0: 10:01.
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0: 10h22.
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0: 10h41.
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3: 10:43.

0: 11-1.
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0: 11-2.

0: 11:41.
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0: Meia-noite 2.
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0: meia-noite e 21.
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0: Meia-noite e 23.
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0: 18:40.
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0: Meia-noite e 41.

0: 1 hora.
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0: 1h22.
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0: 1h23.

0: 1:41.
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2: 1:43.

0: 2 e 3.
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0: 2 e 5.

0: 2:20.
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2:22. Show, alegria, 2:22.

0: 3 e 1.
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2: 3 e 3.

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0: 3:22.
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0: 3h40.
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0: gente. 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Levante e anda. 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
1: 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Ilha SP!
0: Thiago André Barbosa.

0: 4 e 2.
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1: Quatro e quatro.

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2: 4:16.

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1: Quatro e 22.
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1: 4 e 23.

0: 4:41.
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0: 53.
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0: 5:05.

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1: 5:21.
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1: 5:22.

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1: 5h40.
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1: 5:42.
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1: 5:52.
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Iniciamos mais um dia com a graça de Deus, com a proteção da Virgem Maria, nossa mãe, e sob a luz e o amparo do Espírito Santo. Coloquemos todas as nossas alegrias, preocupações, coloquemos no coração do nosso Deus mais esse dia que Ele nos dá para a nossa vida, para a nossa existência, para que nós sejamos seus filhos e filhas muito amados. Com muita confiança, vamos rezar. Senhor, no silêncio deste dia que amanhece, venho pedir-te a paz, a sabedoria, a força. Quero olhar hoje o mundo com os olhos cheios de amor, ser paciente, compreensivo, manso e prudente. Ver além das aparências teus filhos como tu mesmo os vês, e assim não ver senão o bem em cada um. Fecha meus ouvidos a toda calúnia, guarda minha língua de toda maldade.

Que só de bênçãos se encha meu espírito. Que eu seja tão bondoso e alegre que todos quantos se achegarem a mim sintam a tua presença. Reveste-me de tua beleza, Senhor, e que no decurso deste dia eu te revele a todos. Ave Maria, cheia de graça, o Senhor é convosco. Bendita sois vós entre as mulheres, bendito é o fruto do vosso ventre, Jesus. Santa Maria, Mãe de Deus, rogai por nós, pecadores, agora e na hora da nossa morte. Amém. Cheios de amor e confiança, rezemos. Pai nosso que estais nos céus, santificado seja o vosso nome. Venha a nós o vosso reino, seja feita a vossa vontade, assim na terra como no céu. O pão nosso de cada dia nos dai hoje. Perdoai-nos as nossas ofensas, assim como nós perdoamos a quem nos tem ofendido. E não nos deixeis cair em tentação, mas livrai-nos do mal. Amém. Que o Senhor nos abençoe e nos proteja neste dia contra todo mal. Em nome do Pai e do Filho.

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1: 6h20.
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1: 6h43.
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2: 7:04.
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0: agora são 7 horas 9 minutos, eu sou seu amigo Vini. Vou te fazer companhia até as 9 da manhã, até a chegada do Andrezão, né? Agora 7 horas e 9 minutos, temperatura, Vini. Deixa eu ver a temperatura pra Itanhaém, agora é 15 graus em Itanhaém. Em São Paulo 12 graus, tá frio, os paulistanos estão com frio. Olha, começando o mês muito bem, graças a Deus, já 1º de junho de 2026. Você ligadinho a mais? Tá tudo bem com você? Tá tudo certo? Tá começando o meio-dia? Já tá tomando aquele café? Já tá indo trabalhar? Já está trabalhando? Pessoal, acorda cedo, rapaz! Pessoal, trabalha cedo também! 7 horas 9 minutos, bora começar muito bem com sucesso! Na sequência, vamos com sucesso a mais! Você pode mandar uma alusão, fica à vontade! 13-3427-2325 é o Zap da Mais. Anota o Zap da Mais FM, manda aquele beijo, manda aquele modão bem legal no Zap da Mais, manda ver. E vamos começar com o Luan Santana, o Mariela. Eu, você, o Mariela. Bom dia!
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Ah, demais, bom dia! Ah, Felipe Rodrigo, gosta de rua. Passa também, ainda tô aí com o Eduardo Costa. Um pouco antes, Bruno Marrone. Não tente me impedir. Bom dia, 7h22. As mentiras.

Demais, bom dia! Curtiu Victor e Leo, Na Linha do Tempo. Passou também Henrique e Juliano, João Neto e Frederico, Não Tô Valendo Nada. Passou também um pouco antes de Gustavo Mioto, Despedida de Casal. Agora 7h32, em Itanhaém, temperatura, Vini, 15 graus. Rapaz, 15 graus em Itanhaém, tá frio. Bora se esquentar, ouvindo a Mais FM. Bom dia!

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2: Rádio Mais, bom dia, da manhã da Mais. 7:37. Fernando Sorocaba, pega aí.

rádio mais bom dia, Marília Mendonça, eu sei de cor, passou também Flores em Vida com Zezé de Camargo Luciano, Amor da Sua Cama com Felipe Araújo, 7h49, bom dia!

Rádio Mais Bom Dia, gente, Giovanni, o grande amor da minha vida, pastor também Jorge Matheus, amo noite e dia, Gustavo Lima, Zé da Recaída, agora 8 horas em ponto, e tá aí 16 graus, que frio, bom dia!

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1: 8:05.
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0: Mais 8 e 12. Bom dia pra você nessa manhã gostosa. É manhã frienta, né, rapaz? Tá frio, mas vamos se esquentar com música boa, com o trabalho, com as pessoas, com os amigos, familiares, e bora pra cima. Olha que você tem uma semana abençoada, um começo de mês incrível. Olha que você, olha, tudo que você não fez mês passado, você vai fazer esse mês, tem certeza absoluta. Vamos correr atrás dos objetivos, viu? Bora lá, vamos pra cima. 8 e 12, mandar aquele abraço, mandar aquele beijo, aquele alusão especial, bom dia. Ô, meu amigão, bom dia!
1: E aí, Vini, passando pra ele, já uma semana abençoada pra nós.
0: Amém,
1: se
0: igualmente.
1: Puder, com o Jorge Matheus, não tem um carinho, troca, por
0: boa.
1: Favor. Tá na mais, tá bom demais. Aquele abraço, Vini, ótima semana e uma ótima segunda-feira.
0: Aquele abraço, meu amigão, ótima semana pra você, ótimo mês, ótimo comecinho de mês, ótima segunda-feira. Tamo junto, meu amigão João Vitor, ali do Guapiranga. E deixa eu mandar uma alusão, bom dia. Rapaz, pensa no cara que acorda cedo, meu Deus do céu. Alô, Jorgão, bom dia.
2: Vini, começando a semana de novo.
0: Amém.
2: Manda
0: vamos
2: um
0: que
2: alô
0: vamos.
2: Nel.
0: Alô, Nel.
2: Tássio.
0: O Tércio.
2: O Papai Jorge.
0: O Papai Jorge.
2: E mais, sempre mais.
0: Sim, meu Deus do céu. Alô, Jorgão, bom dia.
2: Dia. Vini, começando a semana de novo.
0: Amém.
2: Manda
0: vamos
2: um
0: que vamos.
2: Nel.
0: Alô, Nel.
2: Tássio.
0: O Tércio.
2: O Papai Jorge.
0: O Papai Jorge.
2: E mais, sempre mais.
0: Sempre mais.
2: E tocar sonho de caminhoneiro aí.
0: Ô, meu amigão.
2: O milionário Zé Rico pra nós aí. Ou com qualquer outro cantor.
0: Vou procurar o sucesso, tá bom, Jorgão? Aquele abraço. Uma ótima segunda-feira pra você. Uma semana abençoada, meu amigão. Tamo junto. Alô, bom dia. Oi, Lenilda. Bom dia. Seja bem-vindo, Junho. Que Deus abençoe cada um dos nossos dias. Feliz segunda-feira. Ô, minha linda. Obrigado pelo carinho. Linda mensagem. Um beijão, Lenilda. Ótima segunda-feira pra você. Ótimo mês de junho. Que tá só começando, né? Dia 1º de junho, coisa boa. Bom dia, que o Espírito Santo de Deus te abençoe, te guarde, te ilumine e te proteja. Amém. Bom dia, Vini. Deus abençoe o nosso dia. É a Deia Miranda, do Moarama. Oi, Ideia. Sucesso aí, meu amigo. Ô, minha linda, com certeza. Olha, o pessoal aqui da Rádio Mais são excelentes professores. Alô, André Luiz. Já tá por aqui. Um beijo, Deia. Obrigado pelo carinho, minha linda. Deus te abençoe sempre. 8 horas, 13 minutos na sequência. Quem pediu sucesso foi João. Alô, João. Tá chegando Jorge Matheus. Troca.
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0: Ah, demais, bom dia, 8h20, curtiu o Rick Renner. Ela é demais, só na Mais FM. Temperatura agora em Itanhaém?
1: Esta hora.
0: 17 graus.
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0: 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Rádio Mais, bom dia, Cristiano Araújo, mente pra mim, 8h25.
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0: Rádio Mais, bom dia, 8h30 da manhã, nessa segundona, dia 1º de junho, e tem coisa boa pra falar pra você, sempre tem, é coisa boa de verdade pra você, meu amigo, minha amiga, tá ligadinho no Zap da Mais, você tá ligadinho, tá precisando comprar móveis de qualidade, aqueles móveis de primeira, e preço muito baixo, então a Eletromóveis é o lugar certo, venha para a sua loja dos móveis, maior 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Tamo junto. 8 horas 31 minutos. Aquele abraço especial para toda a equipe da Eletromóveis. Um ótimo começo de mês e um bom trabalho, né? Sempre. Manda mais alô, alô pra quem, Vini? Deixa eu ouvir. Alô, minha amiga, quem fala? Alô, alô, bom dia!
1: Bom dia! Bom dia, Vini!
0: Bom dia, Laine!
1: Semana!
0: Amém!
1: Que seja abençoada pra todos nós!
0: Com certeza!
1: Deus te abençoe!
0: Igualmente!
1: Mas é bom demais!
0: É bom demais, é maravilhoso. Beijo, Elaine, que você tenha uma semana maravilhosa também, minha linda. Obrigado, viu, pelo carinho. Ela mandou aqui a charge. Ah, alegria não está nas coisas, está em nós. Charles Wagner, bom dia, minha linda, com certeza. Alegria não está nas coisas materiais, né? Não está naquele bem material, não. Está em nós. Nós nos alegramos uns aos outros, com certeza. Um beijo, Elaine, um beijo no seu coração. Mais uma alusão pra quem, Vini? Ah, esse acorda cedo também. Rapaz, pensa no cara que acorda cedo. Alô, bom dia!
2: Ô, Vini, bom dia.
0: Bom dia!
2: Jesus abençoe sempre nossas vidas.
0: Amém!
2: Vini, que frio é esse, Vini?
0: Tá frio, menino.
2: Até pra dirigir tem que colocar a luva, Vini, que
0: Jesus.
2: A gela, Vini. E, Vini, hoje ninguém tira a sarda.
0: Diga.
2: Que nosso Coringão jogou demais.
0: O Timão ganhou bonito, ganhou.
2: Eita,
0: bem.
2: Eita, que golaço do Caio César, Vini.
0: Golaço, Vini, rapaz.
2: Alô aí pro Sandrão, Tanísio.
0: Alô, Sandro.
2: Trabalhar esse cara, meu. Diego.
0: Mandou um áudio aqui. Ô, Diegão.
2: Ô, Ricardo.
0: Alô, Ricardo.
2: O Guedes Ferro Velho.
0: O pessoal do Ferro Velho.
2: O Canadés, o Ceará.
0: Alô. Ô, Ceará Marquinho.
2: E o dono e a dona também. E é nóis. Tamo junto,
0: sempre. Tamo junto, é nóis, Corinthians. Aquele abraço, Fidelis. O Timão jogou muito, né? 3-1 em cima do Grêmio. Eu dei o palpite de 2-1. Ganhamos de 3-1. E falando do Sandrão, alô, Sandro. Aquele abraço, Fidelis. Mais um alôzão pro Sandro. Alô, bom dia.
3: Bom dia, Vini. Bom dia, André. Bom dia a todo mundo aí da rádio. Olha o frio. Olha o frio. Só a Rádio Mais pra animar.
0: Meu parceiro, diga.
3: Põe uma música pra minha Marília Mendonça aí dos 50 reais aí.
0: Claro! Pode deixar, meu amigão.
3: Eu quero oferecer lá pra Lu.
0: Oi, Lu.
3: Tá trabalhando agora. Quero oferecer também lá pra Luciana.
0: A Luciana?
3: Tá trabalhando também.
0: Eu sou trabalhador.
3: E oferecer pra todo mundo lá do Tenda que tá lá trabalhando. Tem uma menina misteriosa ali que eu.
0: Ah, é?
3: Eu tô de olho ainda.
0: Opa!
3: Deixa quieto.
0: Opa!
3: E cadê o Fidelis?
0: Tá aí o Fidelis.
3: Vamos acordar, Fidelis. Sai do
0: acorda, do Fidelis.
3: A minha rádio
0: Meu Deus do céu.
3: Só a Rádio Mais pra animar esse frio, Vini. Só a Rádio Mais. Obrigado.
0: Tamo junto, meu amigão.
3: Bom trabalho aí.
0: Obrigado. Alô, pessoal do Tinder.
4: Alô! Potência.
0: Tem uma pessoa misteriosa lá que o Sandrão, rapaz, tá querendo. O menino tá querendo muito. Aquele abraço, Sandrão. O pessoal não tem atacado, atacarejo de verdade. 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Aquele abraço, Sandrão. O pessoal do Tanise, tamo junto. Um ótimo dia pra você, Sandrão. Uma semana abençoada pra nós. Tamo junto e misturado na mais 8 horas 35 minutos. Na sequência, João Bosco e Vinícius, meu xará. Chega de sofrer. Bom dia! Bom dia, Ana Mais!
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0: Demais, bom dia! Nayara Azevedo, R$50 com Maíra Maraíza, 8h41, agora em Itanhaém, 18 graus, bom dia!
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0: é Rádio Mais, faltando 6 para as 9 da manhã. Curtiu o sucesso, Simone Simaria, foi papum. É papo a quem pediu, tocou e mandou um alôzinho. Vamos que vamos, hoje é segunda-feira maravilhosa. Deixa eu mandar aquele beijo, mandar aquele alôzão especial para você que tá no Zap da Mais. Alô, bom dia, opa, um excelente dia para ela. Oi, minha amiga, alô, Suzana, mandando um alôzão especial ali do bairro do Bupiranga. Alô, um beijo para você. Mais um beijão especial pra quem, Vini? Manda um alusão bonito. Opa, alô, meu amigão Gustavo, tá ligado ali do bairro da CESP, mandando um alusão, pedindo música, mandando vai Corinthians, vai Corinthians, meu amigão, tamo junto. Mais um alusão pra ela, a Maria. Oi, Marisa, Marisa Santana, ligada ali no bairro do Jardim América. Oi, Marisa, um beijo, minha linda. Deixa eu mandar mais um beijão especial, mandar mais um bom dia. Alô, meu amigão, alô, Roberto, ali do bairro do Guapurá, mandando um alusão. Fala, Roberto, tudo beleza por aí? Olha, faltando 5 para as 9, o Robertão mandando um alusão, mandando beijo. Alô, Jonas, Vini, manda um abraço especial para todo o pessoal trabalhando aqui na obra. Alô, Richard. Alô, meu amigão Rafa, aquele abraço para vocês, tamo junto. Pessoal trabalhando ali no Jardim Coronel, aquele abraço, valeu demais pelo carinho, ótima semana para vocês também, tamo junto. Mais um alusão especial para ele. Alô, Wanderson, bom dia, Vini, tudo bem com você, meu amigão? Olha que você tem uma segunda-feira abençoada, bom trabalho aí na rádio. Oh, obrigado, meu amigo, Deus te abençoe sempre. Aquele abraço especial para quem também, Vini, mandou um alusão, acabou de mandar. Oi, Clarice, bom dia.
1: Oi, Vini, bom dia, tô ligadinha na Rádio Mais.
0: Coisa boa.
1: Dá uma música aí pra mim.
0: Qual?
1: Você escolhe. Beijo, um bom dia pra você.
0: Obrigado, sucesso, minha linda. Um beijo, Clarice, sucesso pra você também sempre. Então vou mandar a Bruno Marrone, Fantasma da Saudade. Pode ser, Clarice, um beijo, bom trabalho, ótima segunda-feira, ótima semana. Bora, faltando 4 minutinhos para as 9 da manhã na sequência. César Menotti e Fabiano, maluco por você. Bom dia!

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0: Oi, bom dia! Tudo bem com você por aí? Tudo certo? 9 horas e 11 minutos em todo o litoral. Tô chegando, hein? Na manhã da mais. A manhã mais gostosa!
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0: Mais Olha, começando muito bem o seu dia com a Mais FM nessa segunda-feira, dia 1º de junho. Graças a Deus já começou o mês de junho. E você, tá tudo bem por aí, tudo certo? Olha, segunda-feira abençoada, comecinho de semana, comecinho de mês também. Olha, tudo junto e misturado, viu? Por quê? Porque vai ser um mês próspero, de muita saúde e prosperidade pra você. Fé e positividade sempre, viu? Coloque coisas boas na sua vida, plante o bem, porque até o final do mês você vai colher o melhor, viu? Pode ter certeza disso. Olha, que você tenha uma linda manhã de segunda-feira, com muita fé, muita tranquilidade também para resolver os seus problemas de hoje, viu? Porque a vida é assim, a gente vai resolvendo problemas todo dia, todo dia! Olha, eu te faço companhia na Manhã da Mais, aí pelas ondas do rádio na 87.5, também para você aí na internet, na supermaisfm.com.br. Você pode baixar o aplicativo da Rádio Mais, hein? Para você pelo aplicativo Rádio Mais FM Itanhaém. Ah, pelos rádios.com.br também, pelas redes sociais, pesquise lá e vai, segue a gente lá no Instagram e no Facebook, Rádio Mais FM Itanhaém também. Porque, olha, amanhã é muito mais pra você, tem prêmios essa semana, tem, olha, muita coisa bacana, tem a perguntinha também do dia, pra você participa, manda seu alusão. Nós abrimos um espaço aqui também para a população poder conversar com a gente. Qual é o seu problema aí, né? Da sua rua, do seu bairro.

você acha? Manda aí também mensagem pra nós aqui, porque é importante a voz da população estar junto com a gente, viu? Sempre. Porque aqui quem manda são vocês, tá correto? Olha, seguinte, o nosso WhatsApp tá liberado pra você mandar também mensagem pra nós aqui, porque é importante a voz da população estar junto com a gente, viu? Sempre. Porque aqui quem manda são vocês, tá correto? Olha, seguinte, o nosso WhatsApp tá liberado pra você mandar sua mensagem aí no 3427-2325, pra você mandar aquela sua música, o seu áudio. Ah, fala assim, André Luiz, olha, vamos tomar café junto hoje, bora? O que tem de bom aí, hein? Pãozinho na chapa, ou só café com leite, ou só aquele cafezinho maravilhoso, hein? Lembrando que você pode ficar à vontade aí, mandar seu alôzão no 3427-2325. Começando muito bem a sua manhã maravilhosa hoje, né? Com esse cara aí, ó, que tá sempre na ousadia e alegria, porque já já começa a Copa do Mundo também, hein?

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Muito bem, de volta, tá na mais, tá bom demais, agora 9 horas e 19 minutos em todo o litoral. Tá chegando informações pra você que a Baixada Santista vai receber mais de 1000 vagas em cursos, viu? É isso mesmo, cursos gratuitos pra você se qualificar aí profissionalmente, viu gente? Então aproveite aí o programa do Governo do Estado de São Paulo, tá trazendo as carretas aqui pra toda a região, viu? Lembrando que vai oferecer capacitação em 9 cidades aqui da Baixada Santista, do dia 8 a 18 de junho. As inscrições são gratuitas, tá? Deixa eu só mandar aqui, ó. Por exemplo, Itanhaém. Vamos lá, Itanhaém vai ter curso também, viu, gente? Sensacional, tá? Pra você poder, né? Olha só, de gastronomia e aproveitamento de alimentos, viu? Ali na rua Urcesino Ferreira, 140, no Parque Amazônia Paulista. O período é das 8 ao meio-dia e da 1 às 5 da tarde. E também tem a noite, viu? Das 18 às 22 horas. Também vai ter banho, pet shop, né? Isso, pet banhosa, o porte pequeno, tá? Também ali, ó, é no Parque Amazônia Paulista, tá? Então são dois cursos aqui em Itanhaém pra você poder se qualificar de fato, né? Se você tá afim de ver essa questão, né? André Luiz, eu quero me aprimorar pra esse ano. Então tem gastronomia e pet, né? Que é banhosa, porte pequeno. E também gastronomia, aproveitamento de alimentos. Olha, também vai ter vários aí em Santos, São Vicente, Praia Grande, Mongaguá, Itanhaém. Vai ser bem bacana mesmo, viu? Se você quer se qualificar no mercado de trabalho, então não perca tempo não, viu? Muito fácil mesmo. Ah, André Luiz, como que eu faço pra me inscrever? Eu também queria saber aqui. O pessoal bota a notícia aqui, mas bota... Ah, deixa eu ver aqui, ó. Ah, entendi, tá bom. Ó, as inscrições são gratuitas e são feitas pelo site do programa, tá? Isso, o site do programa é bem fácil. Eu vou passar pra você agora, isso. Bem que beleza, viu? Tem que passar aí essas informações corretas aqui, viu? Eu falei semana passada, lá pelo Governo do Estado de São Paulo, né? As inscrições aí do curso, maravilhoso. Ó, se você tá afim, reaproveitamento de alimentos, que é importante, né? Também são essenciais aí para você poder também, né, entrar no mercado de trabalho. Viu? Verdade. Porque, se não, já viu. Imagina você tá aí no mercado de trabalho, pensando na vida, vai vir agora a temporada daqui a pouquinho. Já estamos no meio do ano, gente. É isso mesmo, viu? No meio do ano, viu? E aí o bicho pega. Ó, deixa eu falar para você rapidinho aqui. No Governo de São Paulo promovendo aí, né? Isso. Pronto, aqui, ó. É o qualificasp.sp.gov.br. Isso mesmo, viu? É qualificasp.sp.gov.br. Para você se inscrever lá rapidinho. 9 horas e 22 minutos. Deu tempo de eu pegar aqui, né? O endereço aí do site. Qual quem quiser, só entrar em contato comigo aqui. Combinado? O que mais tem informação aqui? Rapidinho para você, olha. Você sabe que a conhecida Ilha das Cobras, né? Aqui entre Itanhaém e Peruíbe. E a Ilha da Queimada Grande, né? Considerada a segunda ilha com maior densidade de serpentes do mundo. E abriga, viu? Além de jararaca e ilhoa, isso. Uma espécie que se alimenta principalmente de lesmas. Olha, caracóis. Ela é uma cobra inofensiva, viu, gente? Tem uma cobra lá que eles foram...

0: identificar que ela só come caracol e lismas, viu? Isso mesmo, tadinha. Essa aí é mansa, viu? Essa cobra é mansinha, mansinha. É? Na Ilha da Queimada Grande. Você sempre que aqui, ó, é muito, muito visitada por diversas pessoas que gostam, né, gente? É? Biólogos, enfim, olha. E essas cobras aí ajudam muito a saúde do povo, né? Porque com o veneno dela, eles criam remédios. Que legal mesmo, né, gente? Olha, então tem que preservar de fato. E elas ficam lá, né? Ficam lá bonitinha, lá naquela ilha. Ninguém vai mexer com elas, não, viu? Ninguém mexe com a cobra, não, rapaz. É? Para com isso. Esquenta a cabeça.
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0: Bora que bora, meu povo! 925!

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0: Muito bem, de volta. Olha, 9 horas e 30 minutos. Ontem teve o jogo da seleção brasileira, né? Contra o Panamá, né? Foi uma goleada. É, foi uma goleada maravilhosa. Parabéns aí, né? É, a seleção brasileira. E vai vir aí o Hexa esse ano. Agora, vem cá, venhamos e convenhamos aqui. A goleada no Panamá é fácil. Vamos ver se vai pegar a seleção aí. Numa Holanda, numa... que mais? Alemanha de novo. Que mais aí? Ó, França, né? Enfim, são vários outros times aí bons. Argentina. É verdade? Vai dar trabalho aí, viu? Vamos ver, né? Vamos ver. O Brasil ontem ganhou do Panamá no amistoso, né? Brasil! Mas ainda não tô tão confiante assim, não. Aí vou falar pra você mais ainda. Você viu aí a abertura do... com o Belo e Alcione? O que foi aquilo ontem, gente? O que acabaram com o hino nacional brasileiro? Fala a verdade. Acabaram com o hino nacional. Agora eu falo pra você. Erraram, quem que errou? A banda ou os cantores? Né? Você assistiu ontem um mico que foi? E um desrespeito. Foi um desrespeito lascado ontem, hein? Meu Deus do céu. Imagina, né? Isso aí numa Copa... uma Copa do Mundo. Pelo amor de Deus. Passaram vergonha, literalmente, né, gente? Foi uma falha ali estrondosa. Agora, eu achava melhor cantar outro samba, né? Em vez do hino nacional. Pra ficar mais bonito, não é verdade? Quem assistiu ontem, é a opinião. O que vocês acharam ontem? Manda aí no 3427-2325 na manhã da mais. Já tem notícia e informação pra você.
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0: Gustavo Lima, Bruno e Marrone na manhã da
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0: Olha, vai mandando sua alusão aí no 3427-2325 na maior manhã do seu rádio, a melhor manhã também. Olha, muito obrigado aí pelo carinho, pela sua sintonia. Vamos juntos! Abrindo aquela tuba ainda logo cedo hoje, isso, cantando o galo aí, porque o galo canta e a vida continua, viu? O Brasil tem que ir pra frente. É verdade, ó, você tem que, ó, produzir, viu? Já pagamos aí mais de meio ano aí só de impostos. Mais de 42% aí, né? De impostos pagos já esse ano. Você trabalhou 6 meses da sua vida agora para pagar impostos, viu? Independente qual seja, vários, vários. Imposto tá em tudo, viu, gente? Só não tá na hora de respirar ainda. Ainda não, né? Na hora de respirar ainda não tá não, mas tá bom demais ainda, né? Para algumas pessoas tá bom demais. Vamos lá então, deixa eu falar assim, ah, para de ser polêmico, André Luiz. Olha, quem tá participando com a Deia Miranda. Odeia, eu falo aqui o que eu penso às vezes, né? Odeia, bom dia, tudo bem? André Luiz, olha, e o jogo da seleção, viu? É, a seleção do Corinthians, ah, bom, ah, vai Corinthians, vai Corinthians. Você viu o jogo no sábado? Menina do céu, que jogaço, hein? Agora ninguém fala nada, né? Corinthians mandou 3-1 em cima do Grêmio. Vai, Corinthians! Boa demais, hein, ó. Ah, que mais aqui, ó, que ela mandou. São 22 jogadores. Mostra que precisa desse cara aí chamado Neymar. Ela que falou aqui, ó.

0: Olha, por favor, pra chamar pra última Copa. Literalmente pra última Copa mesmo, né? Olha, eu falo pra você, viu, Deia? Eu acho bom o Neymar ter ido pra Copa, porque é mais visibilidade pra seleção brasileira. Na minha visão, viu? Na minha visão. Quem mais aqui? Um beijão pra você, Deia. O nosso amigão Jordani também. Alô, flamenguista. Um abraço pra você. Obrigado. Quem mais aqui? Bom dia, Vini. Bom dia, André Luiz. Passando pra desejar uma excelente semana pra vocês aí. Obrigado. Mês de junho começou. Começou sempre, né? Com alegria, alto astral, emoção também. Olha, se possível, coloca Gustavo Lima. A Rádio Mais é bom demais. Forte abraço. Alô, meu amigo São Paulino, Valdemir. Perdeu do Remo, rapaz. Que coisa. Tô esperando minha tubaína ainda, viu? Alô, Valdemir Santana, um abraço pra você, tamo junto, obrigado. Enche o copo aí, enche o copo. Quem mais? Alô, bom dia, manda, manda.
1: Bom dia, bom dia, bom dia, André Luiz.
0: Oi.
1: Segundou, hein, segunda-feira.
0: Rapaz do céu.
1: Aquele friozinho, mas céuzinho limpo, sem chuva, aquele solzinho gostoso. E bora, pra quem acorda orando, termina o dia agradecendo, sempre, hein.
0: Boa, gostei.
1: E toca uma música pra nós aí. Do Cheiro de Amor, não sei se você tem na playlist aí. Pensa em mim.
0: Pensa em mim.
1: Top.
0: É?
1: Me põe nas promoções, sorteios do dia aí. Manda um abração pro Mena Motos, Wagner Mena, lá do Moarama.
0: Magnão.
1: Ed Carlos da Serralheria Cibratel 2. E também o David, mecânico aí de carro aí do Cibratel 2 também. Toca um berrante triplo pra esses três aí, ô André Luiz. Nosso super feito. Bom dia, bom dia, bom dia. Segundou, André Luiz.
0: Bora, meu povo! Um abraço pra você. Bora acordar, né? Ó, só pra você. É? Ah, verdade. Ontem eu estive lá na corrida. Corre. Corre, tá aí, né? Não. É pra elas, lá da Laura Lima, né? Um abraço pra ela aí. Obrigado. Estávamos lá ontem, encontrei o pessoal lá bacana demais. Alô, Douglas Albuquerque, um abraço pra você, tamo junto. Rapaz, se deixar eu falo pra chuchu lá, viu? Meu Deus do céu. Mas foi bom, bom demais, acordei 5 horas da manhã, mas tá bom, né? Todo dia acordo 5 horas da manhã, domingo também. Falei, domingo, vou dormir até mais tarde. Que nada. Já levantei da cama, bora trabalhar, bora!
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0: Bora trabalhar! Quem mais aqui? Deixa eu ver. Alô, bom dia, Rádio Mais. Tudo bem por aí? Tudo certo? Ô, minha amigona, minha amiga Isa do Guaraú, bom dia. Tudo bem? Como que você tá?
3: Manda. Que São João abençoe este mês com alegria, luz, renovação e muitos momentos felizes. Que São Pedro abra os caminhos das boas oportunidades, das conquistas e das graças esperadas. Que Santo Antônio derrame amor, união, harmonia e bênçãos sobre os lares e as famílias.
0: Amém.
3: E que junho seja um mês de paz, proteção, prosperidade e muitas realizações. Bom dia a todos, bom trabalho, uma semana abençoada, tudo de bom. Um abraço, Isa do Guaraú.
0: Ô, minha amiga Isa, um beijo pra você. Você sabe que começa mesmo, né, agora em junho, as festas juninas, né? E eu falo pra você, é bom demais, hein? Fala a verdade, é bom demais. Festa junina, eu lembro das quermesses de escola. Hã? Ó, uma quermesse maravilhosa, é a quermesse aqui da Santa Terezinha, né? Da Igreja Santa Terezinha, lá no Belas Artes. É show de bola, inclusive o padre da Santa Terezinha vai estar aqui convidando o povo pra poder estar lá a partir do dia 6 de junho. Começa a festa maravilhosa, todo sábado e domingo, viu? E lembrando que, olha, são mais de 25 mil reais aí em espécie pra você ganhar, né? No show de prêmios, tem televisão, tem muita coisa, tem bacana demais, hein? Um abraço, pessoal da Santa Terezinha. Estaremos lá também nesse evento maravilhoso, hein? Agora, uma pergunta que não quer calar aí. Você que tá me ouvindo aí, preste atenção. É? Começando o mês de junho. É? Começamos o mês de junho. O que, que você mais gosta da festa junina? É? Ah, não. Não vem falar que é quentão, vinho quente. Já quer tomar uma, né? Para com isso, né? Fala, Veda, o que você mais gosta aí? Ou que você tem saudade da festa junina? Pode mandar um bilhetinho, lembra dos bilhetinhos? Quem nunca mandou bilhete? Quem nunca ganhou bilhete? Fala, Veda, quem nunca ganhou? Na verdade, alguém já ganhou, já.
4: Fernando,
0: o que você gosta mais festa junina aí? Manda! 3427-2325, qual que você tem saudade da festa junina?

0: música linda demais com Gustavo Mioto, Princesa e Ana Castela. Que música linda, hein? 5 para as 10.
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0: Olha, o pessoal tá mandando mensagem aqui no 3427-2325. André Luiz, como vai ficar o tempo e a temperatura? Amanheceu aí bem ensolarado em toda a região, né? Aquela névoa, um pouquinho na manhã, aquela névoa, mas olha, um dia maravilhoso para você, pode ter certeza que vai ser um dia próspero, viu? Para todo mundo. Olha, a máxima de 22 graus hoje, tá? Hoje é um dia de sol, muitas nuvens aí, e à noite pode ter ocorrer pancadas de chuva aqui em toda a região, tá? Estão falando aqui que pode ser que seja algumas pancadas de chuva, sim, 23 a máxima, aliás, 23 a máxima, tá? Lembrando para você também que amanhã, terça-feira, né? Terça-feira, presta atenção aí, ó, começar a semana maravilhosamente, viu? Ó, na terça-feira, máxima também de 23 graus na terça-feira, sol com muitas nuvens, chove rápido durante o dia, viu? Pontos isolados aqui da região. Tem 3,3 milímetros aí de probabilidade de chuva. Na quarta-feira também, né? Mesma coisa aí na quinta, na sexta-feira. Olha, sexta-feira é um tempo firme, tá? O dia todo aí. O dia todo pode ter nuvens, pode, mas vai ser um tempo firme aí na sexta-feira. Sábado e domingo também, viu? Solarado, graças a Deus. Mas é uma semana abençoada, viu? Chega aquela semana carrancuda, né? Com muita chuva. Não vai ter muita chuva essa semana não, viu? Ainda bem, 9h57, bom dia pra você. Olha a perguntinha de hoje. O que, que você mais gosta aí da festa junina? Hã? Tem vinho quente, quentão, o que mais aí, produção? O que mais? Ah, verdade, tem comidas típicas. Eu vou fazer a pergunta essa semana sobre isso, viu? O tema vai ser da palavra misteriosa essa semana sobre festa junina. Legal. Boa! Quem mais aqui? Deixa eu ver. O pessoal tá falando, André Luiz, eu gosto. O que, que você gosta aqui, minha filha? Ah, verdade. Pinhão. É isso? Também é bom, viu? Bom demais. Essa junina também tem pinhão. Quem mais aqui? Deixa eu ver. Ah, André Luiz, eu gosto. O que, que é? Ah, da cocada também tem? Tem. Paçoca também tem. O que mais aí? Deixa eu ver. Ah, André Luiz, aqui, ó. O Gustavo falou assim, André Luiz, eu gostava da festa junina quando tinha, né? Aquele, né, o Correio Elegante, é isso? É, as mensagens, né, isso. O cupido do amor. Que mais aqui? Eu gostava da barraca do beijo. Oh,
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0: Para com isso, é bom reviver os momentos, né? Antigamente era melhor, né? Mais gostoso. Hoje em dia dificilmente fazem isso, né? Alô, bom dia!
3: Bom dia! Oi. Boa segunda-feira pra você, pra todos os ouvintes.
0: Bom dia!
3: Pra vocês todos aí.
0: Obrigado!
3: Nossa, que abertura, hein, do André Luiz. Ficou chique de doer,
0: filho.
3: E oferecer música pro Daniel, Alícia.
0: Obrigado!
3: Vitor Hugo.
0: Obrigado!
3: Juliana.
0: É.
3: E todos os ouvintes da Rádio Mais, que essa rádio é mais e quero participar do sorteio, se tiver sorteio, né?
0: Claro, lógico que tem, né? Tem sim. Sempre tem sorteio aqui, viu, Fran? Beijo pra você, Fran. Deus abençoe sua vida, viu? Você sabe que minha abertura aqui ficou bonita demais, né? Menina do céu, né? Até me surpreendi com a produção aqui. Bom dia, André Luiz, tudo bem? Olha, uma semana abençoada pra todos nós aí. Minha amiga Josefa do Jardim América. Ô, Josefa, beijo pra você. Obrigado, lá do Sacolão da América. Pessoal ligadinho na Rádio Mais. Quem mais? Tá a charada Josefa, que é a Zefa do Savoy também, né, Zefa?
4: Bom dia, meu amigo.
0: Oi!
4: Todos os dias.
0: Tudo bem?
4: Deus abençoe esse dia, segunda-feira iluminada, abençoada. Muita saúde e paz pra todos, gratidão.
0: Gratidão, né? Viu? Gratidão.
4: E dia lindo, sol. E vamos agradecer por mais um dia, por mais uma semana que está iniciando. Que nos dê muita saúde. Um mês também que está começando hoje. Que esse mês seja um mês de muitas bênçãos, muita luz na nossa casa, na nossa família. Que todos nós temos saúde, saúde e paz.
0: Também acho.
4: Um abraço, um beijo no coração, fica com Deus. Um abraço no Vini, todos aí. E um abraço para todas ouvintes, para minha amiga Célia.
0: Ô, Célia!
4: Nós temos um dia iluminado de proteção, saúde, um cheiro no coração. Vamos que vamos. Toca aquela música lá, você sabe qual é.
0: Qual é?
4: Eu ofereço para todos os ouvintes, tá bom?
0: Eu sei qual é,
4: vamos que vamos, vamos na fé.
0: Um beijo para você.
4: Obrigada por você fazer parte de nós todos os dias nas nossas casas, nos trazendo alegria. Dando sempre risada com você, com o Vini, Kaique, o Jefferson, com todos, tá bom?
0: Isso que é importante, viu? Pode ter certeza disso. A vida tem que ser com leveza, não é verdade? Problema todo mundo já tem demais. Não é verdade? Se eu chegar aqui e não passar alegria para vocês, eu vou embora. Agora, se eu conseguir tirar um sorriso de vocês aí, pelo menos 2 segundos, 1 segundinho, já fico feliz, viu? Fico feliz demais. Obrigado! Olha, você sabe que o mês de junho é um mês de muita, muita dedicação também, viu? Então, já estamos aí na segunda-feira e comecinho do mês, né? Vai ser um mês maravilhoso. Você sabe que dia que é hoje? Hoje se comemora aqui, ó, o Dia da Imprensa. Obrigado, viu? Hoje é nosso dia também. Dia da Imprensa.
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0: Porque sem nós aqui da imprensa, né, seria algo vazio. É isso. Olha, semana também do meio ambiente. Essa semana do meio ambiente. Vamos cuidar do que é nosso, viu? Ainda temos um meio ambiente aí, né? Meio capengando, mas tá aí. É, vamos cuidar do que tem ainda, né? Dia de São Justino. Que mais aqui? Dia Mundial do Leite hoje. Rapaz, hoje é Dia Mundial do Leite. Boa. Dia Mundial também dos Pais. É isso? Dia Mundial dos Pais. Então valorize seus pais, viu? Olha, também início do Junho Verde, proteção do meio ambiente, né? Do dia 1º, que é hoje, até o dia 30. E início do Junho Vermelho também. O que é isso, André Luiz? Junho Vermelho. Olha, é doação de sangue, viu? É o mês inteiro, é importante essa causa da doação de sangue. E ainda eu falo pra você o seguinte, deveria ter aqui, ó, pelo menos nessas 3 cidades aqui, escolheria uma pra ter um banco de sangue aqui que precisa, viu, perto, né? Só em Santos para doar sangue não dá, pô. Na verdade, precisamos de doações aqui em Itanhaém, Mongaguá e Peruíbe, né? O pessoal tem que se deslocar daqui para Santos para poder doar sangue. Onde já se viu a logística dessa? E o povo precisando de sangue. Precisa de sangue, precisa ter um banco de sangue aqui na região. Principalmente nessas 3 cidades aqui. Escolhe uma, pô. Na verdade, olha o governo do estado, escolhe uma aqui, pô. Gasta dinheiro com tanta coisa, bicho. Entendeu? Tanta coisa, um banco de sangue já facilitaria muito aí as vidas das pessoas. Não é verdade? Já já tem mais aí, hein? Eu volto já já.
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1: Para mais, tá bom demais de volta. 10 e 10, bom dia para você nesse dia 1º de junho. 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

0: Olha, tá na mais, tá bom demais. Gustavo Lima retrovisou pra você relembrar o passado. Deixa eu mandar um grande abraço, pessoal da Autopeças 3G, sempre com você, olha. 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
0: Ó, bora que bora, meu povo, olha, 10h15. Ô André Luiz, bom dia, tudo bem? Manda seu alôzão aí. Quem mais? A Fátima. Ô Fátima, a Samara também tá com a gente hoje. Bom dia, Samara.
2: Bom dia, tudo bem? André Luiz. Bom dia a todos vocês da Rádio Mais.
0: Ô, minha amiga.
2: André, eu esqueço de mandar as mensagens aqui. Esqueço de mandar bom dia, porque minha vida tá corrida.
0: Ô, meu Deus do céu, não esquece não. Manda pra nós aqui, menina.
2: Mas todo dia eu tô ligadinho em vocês, hein?
0: Obrigado.
2: Todo dia eu tô ligadinho em vocês.
0: Obrigado mesmo, viu?
2: Um grande beijo a todos vocês. Um bom beijo. Dia, que Deus venha abençoar essa semana, esse mês de junho, a todos vocês.
0: Obrigado.
2: Viu? Que Deus abençoe grandemente a vida de vocês.
0: Ô, minha amiga, um beijo pra você também. Obrigado pela mensagem. É tão bom quando eu recebo mensagem aqui, porque isso nos fortalece, viu? E abre esse elo importante, né? Da amizade, da confiança. Vamos nos aproximar aí, viu, gente? Mais empatia. Boa, né? Pessoal que manda mensagem aqui na rádio, eu fico feliz da vida, viu? Obrigado mesmo. Ah, não mandou ainda? Então pode mandar no 3427-2325 na manhã da Mais. Alô, bom dia, quem fala?
3: Oi, Luiz, bom dia, tudo bem com você, meu lindo?
0: Oi!
3: Homem da voz linda.
0: Eu tô aqui, menina, tô aqui, ó, feliz da vida, viu? Obrigado.
3: Nosso futuro prefeito me ganha aí.
0: Gentileza sua, viu, Fátima?
3: Ô, André.
0: Oi.
3: Coloca eu nas promoções, filhinho.
0: Hoje tem.
3: Faz tempo que eu não ganho nada.
0: Ô, dessa menina, rádio maravilhosa. Para com isso. Ganhou sim esse ano algumas vezes já, né, minha amiga Fátima?
3: Me toca uma música bem-vinda do Rio Negro, Sulimões, pra mim, tá?
0: Deixa comigo.
3: Fica com Deus, um abraço, tudo de bom pra você também.
0: Ô, minha amiga, um beijo pra você também. Obrigado, minha amiga. Fátima do Corumbá tá sempre ouvindo a Rádio Mais. Um beijo pra você também, minha amigona. Hã? Já bora. Não pisa no rabo do gato. Para com isso, mano. Ele quer um carinho, isso. Rapaz, tem um arsenal de gato em casa lá.
4: Alô. Bom dia, André. Bom dia, Vini, a todos da rádio.
0: Acordou
4: a todos cedo. Os ouvintes.
0: Acordou cedo hoje.
4: Aqui é o Douglas, da Douglas Ferramenta.
0: Ô, Douglas.
4: Aqui do Vila São Paulo. Realmente, tava eu, minha mãe, minha irmã correu nesse pra elas.
0: Ô, verdade, sua irmãzinha tava lá também correndo, né, na corrida só pra elas.
4: Aí foi muito legal,
0: foi
4: show encontrar você, Vini, altas risadas.
0: Ô, meu amigo.
4: Foi muito bacana.
0: Tamo junto.
4: Pra quem participou, né, adorando todo mundo se encontrar. E isso. Agora vai ter a próxima, né, tem a da Copa.
0: Tem a da Copa ainda, tem um monte de corrida ainda, viu? Rapaz, o que tem de corrida esse ano? A gente quer fazer uma corrida da Mais também, viu?
4: Agora dia 13 de junho.
0: Corre mais!
4: Vai ter a corrida na Copa, finalizando com o telão pra gente ver o jogo da seleção.
0: Aí é bom.
4: Vamos ver,
0: né?
4: Se a gente se encontra por lá, hein?
0: Vai, Brasil!
4: Um forte abraço! E minha mãe tá pedindo aqui uma música do Armandinho, hein?
0: Armandinho.
4: Um abraço, fica com Deus.
0: Ô Armandinho, desenho de Deus, boa. Gostei do pedido.
2: Bom dia, André.
0: Oi.
2: Aqui é a Lúcia, a mãe do Douglas.
0: Oi, Lúcia.
2: Olha, fiquei muito feliz de te encontrar, de revê-lo, né? Depois de tantos anos, né? Que a gente tem amizade.
0: Ô, minha amiga Lúcia, o prazer é meu, menina.

0: Olha, adorei conhecer o Vini.
1: É, o Vini tava lá, o Casca de Bala, meu sombra, né? Eu digo que o Vini é o sombra que eu levo pra tudo quanto é lugar.
0: Um abraço, um bom dia pra vocês e pra todos aí do rádio.
1: Ô, Luciano.
0: E tô aqui aguardando, hein? Eu quero ouvir
1: o Armandinho.
0: A música do Armandinho. Você me prometeu lá na corrida.
1: Vou mandar pra
0: você. Um abraço, um beijão, tchau, tchau pra todos os ouvintes e pra vocês aí da rádio.
1: Essa música é linda demais do Armandinho, viu? Faz tempo que eu não tô aqui na rádio. Talvez tenha na minha playlist aqui, eu já mando pra você, tá bom, Lúcia? Beijo, minha lindona. Prazer é meu, viu? Prazer é meu estar com vocês sempre aí, o Douglas, a Lúcia, todo mundo lá. Da Douglas Ferramentas, quem mais aqui? Deixa eu ver. A Jurema também tá. Ô, Jurema, bom dia.
2: Bom dia, Dé Luiz. Deus
1: tudo bem?
2: Esse dia maravilhoso, né?
1: Amém.
2: É, já estamos aí, ó, no meio do ano, junho, né?
1: Junho.
2: E que Deus abençoe, né? É, achei uma vergonha também ver Alcione Belo cantando. Meu Deus do céu.
1: Menina do céu, Belo e Alcione cantar. Passaram uma vergonha lá. Eu acho que o delay atrapalhou o Belo. Eu tava você ouvindo, né? Como que vai ouvir? É? A banda tocando lá e não tem como, né? É difícil, pô. Imagina, foi uma vergonha ali.
2: Olha, eu sou brasileira, com muito
1: orgulho, isso.
2: Com muito amor, mas não sei não. Acho que o Brasil, meu Deus, acho que não leva de novo, não, viu? Só se eu estiver muito enganada. A música que eu quero ouvir é a música Criança Pequena e ofereço pra minha família e pra todos os ouvintes da Rádio Mais FM. Tá na Mais, é muito bom, é bom demais.
1: Ô, oh, minha amiga Jurema, um beijo.
2: Menina, o que eu mais amava era escorrer elegante. A cadeia. Quando você ia preso com o gatinho que você queria por pé.
1: Verdade, vocês estão falando da festa junina. Eu perguntei aqui hoje: o que você mais gosta da festa junina? O rei elegante era bom, mas tinha cadeia, verdade. Ficar preso lá com quem você gostava, né? Boa. O que mais aqui? Deixa eu ver. Barraca do Beijo também tinha.
2: É, que vai se mandar prender ele, depois mandava te prender também, olha só.
1: Isso.
2: É, Juliana. Ah, mas as festas juninas antigamente era muito boa.
1: Boa mesmo.
2: De verdade, hoje em dia já não é tão boa que nem era antigamente, né? Mas tá bom, né? O importante é a gente ser feliz.
1: Eu acho, né? É isso. O importante é ser feliz. Não importa, né? Aonde a circunstância. Mas bem lembrado, viu? Bem lembrado mesmo. Ah, André Luiz, olha. Deixa eu ver aqui, ó. A Lila mandou uma mensagem bonita aqui. Eu já vou ler aqui, tá bom, Lila? Tá? Já vou ler mesmo. É importante, viu? Importante falar aqui. É uma ajuda, né? É uma ajuda pra vizinha dela, é isso? Poxa vida, viu? Mas, ó, eu falo pra você. Eu vou estar anunciando aqui, viu? A cachorra perdida, é isso? Alô, Déia Miranda, bom dia pra você também. A respeito da sua... Olha, a respeito da sua opinião, André Luiz, sobre o Neymar. Ah, mas a seleção mostrou que é a seleção sem ele. Ah, verdade, mas eu digo, viu, Déia? O Neymar na seleção não é pra ir jogar, né? É só pra dizer que tá na seleção, pô. É mídia, né? Mídia. Mídia pra outros países. Aí o Neymar, você viu que ele foi tirar foto até com jogadores lá do Panamá, enfim. Ah, mas você defende o Neymar. Eu defendo o Neymar porque ele é uma estrela, pô. Agora, tá jogando bom futebol? Não tá. Isso faz tempo já, deixando a desejar. Mas é importante ele estar na Copa do Mundo, a última dele, né? Bom, vai que ganha, vai que ganha, né? Já pensou se ele dá a volta por cima e joga bem na Copa? É, às vezes, né? Tem que dar uma chance pro menino, pô.
3: Bom dia, André Luiz, bom dia, Vini, bom dia a todos os ouvintes da Rádio Mais.
1: Oi, sou Janaína
3: do Jardim Coronel.
1: Tudo bem?
3: Passando para desejar uma boa segunda-feira, que Deus abençoe a todos nós.
1: Ô, minha amiga Janaína, beijo para você, obrigado.
3: E vamos falar sobre o jogo do Corinthians. Que jogaço, gente do céu. Apesar dos pesares, né, eu acho que o Matosinho sofreu uma falta, bem falta mesmo, sabe, o juiz.
1: Uhum.
3: Simplesmente deixar rolar o jogo. Mas, fora isso, 3-1 e vai Corinthians.
1: E vai Corinthians, Janaína também é corintiana, isso mesmo, tem que respeitar os corintianos.
4: Potência.
1: Vem que não tem, São Paulino, flamenguista, palmeirense, santista. Respeita o Corinthians.
3: E por favor, toque o hino do Corinthians aí pra alegrar nossa segunda preguiçosa.
1: Boa.
3: Quero participar das promoções e pedir uma música que eu nunca pedi, do Padre Marcelo.
1: Padre Marcelo.
3: Noites traiçoeiras.
1: Ô, minha lindona, um beijo pra você. Obrigado, que Deus abençoe seu dia. Minha amiga Janaína lá do Coronel, corintiana. Olha, o Corinthians jogou muito bem, viu? Me surpreendeu. Tomou aquele gol, mas depois se organizou e mandou ver mesmo, hein? Beijo, Janaína! 10h25 na mais, bom dia pra você. Vamos animar, viu? Porque hoje é segunda-feira. Uma segunda-feira linda, abençoada pra você.

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3: Olha, tá chegando o horóscopo do dia pra você, você ariano, você ariana. A semana começa pedindo iniciativa, viu? Mas sem atropelar etapas. O dia favorece novos planos e decisões ligadas ao trabalho, você de Áries. No amor, evite agir por impulso, viu? Ouça mais o seu coração. A você de Touro, bom dia. Momento favorável para organizar finanças e colocar a vida em ordem, viu? Energia do dia também ajuda a fortalecer relações e confiança. Uma conversa sincera pode trazer o alívio emocional hoje, você de Touro. Bom dia, você de Gêmeos, tudo bem? Olha, atenção à comunicação. Nem tudo precisa ser compartilhado e o excesso de confiança pode gerar mal-entendidos aí, tá? Evite isso, você de Gêmeos. Evite também os empréstimos, viu? Isso mesmo, os compromissos financeiros aí e precipitar ações também no seu dia a dia, tá bom, você de Gêmeos? Para você de Câncer, bom dia! Olha, você tende a sentir mais clareza emocional hoje, nessa segunda-feira, viu? O dia favorece o carinho, a convivência familiar e o fortalecimento dos laços afetivos. É importante, viu? Invista nisso, aproveite para agradecer também às pessoas e, olha, e com certeza resolver pendências com leveza, viu? Sempre leveza, você de Câncer. Atenção, você de Leão, bom dia! A palavra de ordem hoje é equilíbrio. Reserve um tempo para cuidar de você e evite os desgastes desnecessários hoje. A criatividade está em alta e pode abrir portas importantes na sua vida profissional. Bom dia, você de Virgem. Questões ligadas às amizades e projetos coletivos ganham destaque hoje. O dia favorece a troca de ideias, mas exige flexibilidade para lidar com opiniões diferentes hoje. Então, muita calma nessa hora. Daqui a pouquinho tem Libra, Escorpião, Sagitário, Capricórnio, Aquário e Peixes. Na manhã da mais, porque tá na mais, tá bom demais. Bom dia!

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0: Simone Mendes. Tá na mais, tá bom demais, bom dia. Olha agora, 10 horas e 45 minutos em todo o litoral. Vai mandando mensagem segunda-feira abençoada pra você sempre, viu? Que tenhamos uma semana abençoada, um mês lindíssimos. Porque a vida é hoje, é o agora, viu? Aproveite seu tempo sempre. Olha, falando em tempo, é tempo de festa junina, já já, né? Tem, olha, esse mês também tem Dia dos Namorados. É mesmo maravilhoso, que vai ter de prêmio aqui, olha. Os casais apaixonados, né? Vai ter prêmios de bom aqui, de melhor qualidade. Olha, lembrando, vai ter os classificados do amor também, pra você que queira, né? Passou a data importante com alguém do lado. Você pode encontrar o amor da sua vida aqui através das ondas do rádio. Olha, fala pra você também que festa junina. Tem festa junina, né? Começa aí todas as festas juninas. Olha, o principal ingrediente da festa junina é reunir as famílias, né? Com certeza. E também as comidas típicas aí dessa festa maravilhosa, que é milho cozido, milho, né? Tem pamonha, o que mais? Canjica, bolo de fubá, que é uma delícia, paçoca, pé de moleque, o que mais aqui? Tô tentando lembrar de mais coisa aqui. Pera aí, gente. Tem mais cuscuz também, legal. Canjica, já falei, meu filho. Arroz doce, boa. Caldo verde. Caldo verde é uma delícia, né? Maçã do amor, arroz doce. O que mais aqui, ó? Cocada. O pessoal tá falando aqui, cachorro quente. Cachorro quente também é maravilhoso, né? O que mais aqui, ó? Pastel de feira, aquele pastelzinho maravilhoso também. Pinhão. A pipoquinha também é maravilhosa. Pipoca doce, salgada. Eita, coisa boa, hein? Além do vinho quente, quentão. Nossa senhora. Aí dá pra encher o copo, hein, produção? Fala a verdade, hein? Ah, que delícia. E a famosa tubaína também não pode faltar, não, viu? Ó, 10h47. Quem tá mandando mensagem? O que você mais gosta da festa junina? Além da... É? O pessoal tem um prato preferido aí? O pessoal fala que tem um prato predileto aqui. Ah, da produção qualquer? É canjica, boa. Rapaz, eu gosto, mas não sou muito fã não, né? Mas assim, gosto que... Chocolate quente, por exemplo, é bom. Bom, gosto também. Também tem festa, não tem? O que mais aqui, ó? Caldo verde é uma delícia. Caldo verde é uma delícia. Alô, minha amiga Lia. Bom dia pra Lia também. Obrigado, a Lia do Parque Vergara. Ouvindo a gente. Olha, para o novo mês que começa, fé pra tudo dar certo. Verdade. Gratidão para trazer coisas boas. E que Deus nos proteja e nos dê força necessária para seguir em frente. Não é verdade, minha amiga Lia? É dessa forma que a gente vai seguindo aí a vida, né? Tem coisa melhor? Não tem, né? Ó, quem mais? Alô, Carlão, também tá com a gente, bom dia!
1: E aí, André, bom dia, André, meu locutor preferido. Aí, eu quero mandar um bom dia especial aí, quero que você mande um bom dia especial pra obra do Alex. Alô. Preferencial aí pro Baixinho, meu amigo.
0: Baixinho.
1: Pro Gordão! Manda um salve aí pro Rafael aí, ó. O meu amigo aqui, o Kiko.
0: O Ney.
1: Mas é isso aí, um bom dia a todos, bom dia do Chuchu!

0: Beijo pra você lá do Corumbá também, tá ouvindo a programação Matilde. A Carmen Lúcia também sempre ouvindo a gente lá no Belas Artes, em Itanhaém. Quem mais? Alô, Jonathan. Jonathan também tá lá no Tupi, ali do Bopiranga, né? Pessoal do Bopiranga, Grandesp, aquela região ali, Santa Júlia, né? Tá sempre ouvindo a gente também. Alô, Luizão, abraço! Quem mais aqui mandou alusão pra mim? Alô, Wagner Mena também tá com a gente. Bom dia, meu amigo André Luiz. Que Deus abençoe essa semana. Toca a música do Menos é Mais, me coloca no sorteio da rádio. Hoje tem sorteio, viu? Tem dogão, mais um refrigerante maravilhoso. Alô, minha amiga. Ô, Sônia.
1: Bom dia, menina André.
0: A Sônia foi clonada, né, Sônia? O celular dela aí, ó. Que coisa, viu? Que coisa. Perdeu dinheiro, Sônia? É terrível. O que tem de bandido? Na verdade, que pega e consegue adulterar o celular das pessoas, né? Clonar, enfim. É, olha, é difícil, viu, entender, mas acontece muito, viu? Então evite de ficar mandando link aí, aliás, clicando em link, passando senha, código pros outros aí, viu? Tá? Ligação em chamada também é complicado. Toma muito cuidado, viu? Né, minha amiga Sônia?
1: Tirinho Vini.
0: Amém.
1: Bom dia, família mais. Que seja mais um dia de paz, amor e alegria.
0: Tamo junto.
1: Mais um mês.
0: Mais um mês,
1: graças,
0: né,
1: a Deus. Mais um dia, mais uma semana, né?
0: Isso.
1: Que seja abençoada na paz. Tudo de muito bom para todos nós.
0: Obrigado.
1: E vamos lá, né? Bora lá pro mês de junho friozinho, festa junina que eu adoro.
0: É,
1: nossa, eu lembro das festas juninas quando eu ia, que era, tinha lá no São Bernardo do Campo, que era uma festa junina bem, bem famosa, que era no Rua de Ramos.
0: Olha,
1: quem morou
0: que
1: lá sabe. Então,
0: beleza,
1: o pessoal, hein, vinha de longe pra essa quermesse. Era maravilhoso.
0: Que maravilha.
1: Sabe, ficar andando ali, no meio ali, nos bingos, vendo ali, já era top. Era muito bom.
0: Aí é bom demais.
1: E quanto à vergonha de ontem lá do hino nacional, eu só falo. Aquela vergonha lá foi no crédito ou foi no débito? Misericórdia. Bem,
0: eles não ensaiaram antes, não, pô. E ela falou uma coisa assim, uma vergonha alheia. O Belo cantando, ele é um grande cantor, Alcione também, mas tava fora de ritmo. Tava todo atrapalhado, comeram metade do hino lá. Eles não ensaiam antes, não, pô. Não é possível. Alguém tem que se pronunciar por isso aí, né? Lógico. A pauta hoje é essa, o hino nacional. O Vini não sabe cantar o hino, não sabe? Ah, sabe? Então tá bom. Você sabe cantar o hino? Hã? Sabe ou não?
2: Potência!
0: Pai, eu sei cantar de cabo a rabo. Não é verdade?
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0: Eu canto demais, viu?

Fala mais, tá bom demais. Aí, Guilherme Santiago e na Castela. Música bonita, hein, na programação. Vai mandando o seu alôzão. E não mandou ainda? Manda aí, ó, no 3427-2325, segunda-feira abençoada pra você, animada. Olha, valendo hoje, tem um Dogão Lanches, mais refrigerante também durante a programação da Rádio Mais nesta manhã de segunda-feira. Lembrando a você que, é uma segunda-feira abençoada porque você tem que fazer coisas boas na vida, viu, gente? É isso, pensamento positivo, que nada dura para sempre, viu, nada. Toda a tempestade passa, viu? Pode ter certeza disso. A vida é hoje. Colabore, viu? Colabore com ela e com a sua saúde também. Apesar que às vezes nós extrapolamos, né, o limite aí. Mas imagine, né? Olha, imagine. Se um equipamento já dá defeito, imagine um ser humano que vive anos e anos e anos com o mesmo coração, o mesmo pulmão, o mesmo rim. Na verdade, fígado, enfim, todos os órgãos aí, sempre o mesmo. Imagina, todo dia você come mal, dorme mal, imagina. Isso aí vai virando um ciclo, né, vicioso, em tese, e vai prejudicando, viu? Mas nada que dure para sempre, é verdade. Por isso tem que se cuidar cada vez mais, se cuide mesmo. E olha, a polêmica continua aqui, ó, Maracanã lotado para ver a seleção brasileira jogar o último amistoso aí do Brasil. Né, quase o último aí, ó. E na arquibancada, muita gente aí, muita gente, como Virgínia Fonseca, né? Quem mais tava lá? Tinha vários atores e atrizes, não é verdade? E ouvindo a apresentação do Belo e da Alcione, juntos cantando o hino nacional. Né, transformou uma grande festa em uma grande gafe, né? No início. Olha, melhor estilo foi a Vanusa. Lembra da Vanusa? Também se apresentando a versão caótica da canção em 2009. Meu Deus do céu, gente. Foi feio o negócio, viu? Ó, pouco depois começaram a cantar, viu? Com o instrumento de fundo, o artista parecia não ouvir mais as suas próprias vozes. Portanto, o ponto eletrônico não serviu pra nada, né? A gente usa aqui o fone de ouvido pra se ouvir, né? Imagine você sem retorno. Não tem como, pô. Vai ouvir como instrumento. Às vezes o delay também pode ter atrapalhado. Você usa um ponto eletrônico, o cara tá tocando lá. Até chegar no seu ouvido já demorou alguns segundos, né? E aí acontece isso aí.

0: Então não vamos culpar o Belo e nem Alcione, mas que foi uma gafe, foi. Isso foi, é verdade. Isso aí, rapaz do céu. Pra quem não pegou, ó. Pera aí, vamos lá. Olha aí.
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0: Boa.
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0: Boa. E depois eles começaram a cantar. O início foi desastroso mesmo. Ah, meu Deus do céu, tinha que ensaiar antes, meu filho. Tinha. Maracanã lotado lá. Mas bom que o Brasil venceu também, né? Passou, pronto, passou. Mas vai ficar entre a memória aí do povo brasileiro. A parte de ser maldoso, André Luiz. Não, só tô falando a real. A notícia é de hoje. Foi a cantoria do Belo e da Alcione. Já tô de volta, hein?

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0: mais, estamos animais, 11 horas e 17 minutos em todo o litoral.
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0: Olha, vai mandando mensagem no 3427-2325. Alô, bom dia, quem fala comigo aí, alô?
2: Fala, meu prefeito André Luiz, do prefeito Povão, e não é mole não, hein? Bom dia a todo mundo da Rádio Mais. Vamos que vamos. É, São Paulo decepcionado e o Corinthians surpreendendo, né? Fazer o quê? Vamos que vamos.
0: São Paulo perdeu do Remo, rapaz do céu. Para com isso, hein? Para com isso! Um abraço, meu amigão José. Tamo junto, viu? Obrigadão mesmo. Bom trabalho pra você também. Bom dia, André Luiz, todos os ouvintes da Rádio Mais. O que eu mais gosto da festa junina, André Luiz, é a barraca do beijo. Ei, Tereza!
3: Alô, potência!
0: Eita, menina, é a barraca do beijo. Ela gosta da barraca do beijo. Para com isso, professor. Seus beijoqueiros. Não é verdade? É bom também. Eu gosto também. Eu gosto. O que eu gostava mais é a barraca do beijo. Beijo. Ei, Tereza, beijo pra você também. Obrigado. Alô.
4: Bora, bora, André Luiz. Bom dia, bom dia. Boa semana pra gente.
0: Bom dia,
4: primeiro.
0: É, rapaz.
4: Mandar um alô pra rapaziada aí da empresa Urban aí.
0: Da Urban.
4: O embaixador aí, mandar um abraço aí pra galera aí. É. Um abraço pra rapaziada também da panificadora Sabor de Mel.
0: Tamo
4: um beijo
0: junto.
4: Pra minha esposa Diva aí.
0: Tamo junto, Biratã.
4: Vamos que vamos, tamo junto, hein? É nóis.
0: É
4: Quero
0: nóis
4: participar
0: que tá.
4: Do sorteio hoje aí, mano. Tô aqui ao lado da sua rádio aqui, hein, almoçando.
0: Ei, meu amigo, mas já?
4: Tô aqui do lado da Quentinha de Ouro, hein?
0: Ei, rapaz, tô na Quentinha de Ouro. Um abraço, pessoal, lá sempre. Eita, um abraço, Biratã. Tamo junto. E mais, tá comigo? Bom dia, meu amigo André Luiz. Olha, hoje... menino, rapaz. Um abraço pra você. Tamo junto, Nelson, lá da Praia dos Sonhos. Bora que bora se cuidar, meu irmão. Tamo junto, viu? Boa sorte pra você lá, sempre. Grande abraço, Nelsinho. Quem mais aqui, nosso amigão? Ô, Fábio Muniz, tamo junto, Fábio. Fábio tá sempre ouvindo a Rádio Mais. Tamo junto, obrigado.
5: Bom dia, André Luiz.

0: pedido de socorro, André Luiz.
1: Ô, meu Deus do céu, manda ver aí, manda, pode mandar. O Fábio tá com um problema sério lá no nervo ciático, né? Perdeu os movimentos aí da perna, do pé, enfim. Tá difícil lá a situação. Agora passou, acho que os exames, né? Precisa passar pro neurologista, é isso?
0: Fiz, ainda continuo do mesmo jeito.
1: Rapaz, isso aqui, coisa.
0: Meu pé eu não aguento mais, tá cada vez pior. Eu acho que, infelizmente, vai dar, o que a gente não queria,
1: rapaz, né? Rapaz,
0: que
1: isso. Mas... não fica com esse pensamento negativo, não, rapaz. Pra tudo tem um jeito, viu?
0: Complicado, viu, André Luiz? Peço aí oração, peço aí, né, que a galera dê uma orada aí. Nome do Fábio Muniz aí, porque não tá nada fácil. Mas vamos seguindo aí com fé e esperança. E bom dia, André Luiz. Bom dia, Vini. Bom dia, ouvintes da Mais. Tamo na Mais. Tá bom demais.
1: Oh,
0: não tô nada bem.
1: O Fábio precisa do neurologista, né? Rapaz do céu, tem que cuidar, viu? Estão tentando aqui, pode ter certeza. Um abraço, Fábio. Conta com a gente sempre. O que mais? Alô!
2: Bom dia, André Luiz.
1: Oi!
2: Inês do Corumbá.
1: Oi, Inês.
2: Toca aí um pagodinho pra nós.
1: Manda ouvir.
2: Se tiver uma revelação.
1: Oi, Inês. Você gosta de festa junina? Gosta de festa junina? Gosta ou não gosta, mulher? É? O que você mais gosta da festa junina? Manda pra nós aqui, ó, no 3427-2325. Daniel do Belas Artes também com a gente. Abençoado dia pra você também. Boa semana. Bom mês de junho. Rapaz, já se passou quanto tempo já? 152 dias. Hoje sim, completamos 152 dias, né? Já se passou aí desse ano. 23ª semana. Estamos na lua minguante já, né? Olha, já 152 dias já foi embora, já praticamente, né? Foi embora. Vamos reagir, meu povo. Vamos embora, hein? Que ainda tem mais meio ano ainda. Tem mais 6 meses pra terminar aí. E passa tão rápido, daqui a pouquinho nós já estaremos cantando aí, ó. Feliz ano novo, feliz ano velho.
3: Ô, potência!
1: Não é? Daqui a pouco vem aí já o Natal, rapaz, você passa tão rápido. Vamos lá então, deixa eu ver quem mais tá comigo aqui rapidinho. Manda seu alôzão no 3427-2325. Quem mais aqui? A minha amiga Marlene. Ô, Marlene, bom dia. André Luiz, adoro o seu programa. Mas não pisa no rabo do gato, não. Menino, o gato vem de manhã. Aí vem aquela esfregação na perna, não é verdade? É. O gato é assim, né? Ele vem querendo se encostar, se esfregar em você. Aí de vez em quando você tá andando, o gato tá no meio, pô. Não tem culpa, né? Fazer o quê? Coitado do bichinho, para com isso. Ah, meu Deus do céu, quem mais aqui? Alô, bom dia. Ai.
4: Meu Deus, que vergonha, né? Horrível. Eu não colocaria isso. Meu Deus do céu.
1: Pera aí, mulher, pera aí. Volta lá. O quê?
4: Realmente é bem melhor cantar samba, um pagodão da hora, do que esse hino avacalhado, né?
1: Verdade. É verdade, Jurema? Olha só o hino que tocaram ontem. Ah, cadê? Volta lá. Não tem como voltar? Tá bom, chega, chega. Já todo mundo ouviu ontem. É o mico, né? É, dá-lhe mico. Ah, deixa eu ver quem falou.
4: André Luiz, eu gosto da festa junina, sim. Gosto muito de vinho quente.
1: Olha o vinho quente aí, meu povo. Quem mais gosta de vinho quente aí? Deixa eu ver. A Ana Paula falou assim, André Luiz adora a festa junina. É. Que mais aqui? Deixa eu ver. O que você gosta de? Olha também, gosto de caldo verde. Ô, Aninha, beijo pra você, obrigado. A nossa amigona Marlene também com a gente. Falou, André Luiz, gosta sabe do quê? É. De canjica, paçoca também, vinho quente, quentão, tudo, né? Gosta de tudo, né, mulher? Um beijo pra você, obrigado. Vai mandando o seu alusão pra nós aqui no 3427-2325, a nossa amigona Lia. Mandou uma mensagem agora pela manhã aqui, né, Lia? É a Lila, aliás. É Lila lá do Morama, né, Lila? Alô, tio Rogério, um abraço pra você, obrigado. Olha, é... ah, legal. Preciso da sua ajuda, Rádio Mais. Pois a vizinha de frente à minha casa, ela não reside aqui. Ela deixa uma cachorra aqui na casa, totalmente sozinha. A mesma chora noite e dia e fica toda escura a casa também, né? Fica unhando o portão, né? O tempo todo aí. Pra sair da solidão. Ô, meu Deus do céu. Tem um... Olha, tem uma dó de bicho abandonado. Menina do céu. A dona da casa vem todos os dias, exatamente no mesmo horário da noite, pra pôr água e colocar comida. Mas a cachorra fica o dia inteiro sozinha aí. É. Mas eu vejo que o ambiente que o cão fica... Ah, não é. Não é o quê? Ah, entendi. Ela fica de vez em quando, é isso? Olha, fica o tempo todo chorando. Que coisa, minha filha. Olha que coisa. Me manda o seu endereço aí rapidinho pra mim, por favor. É. Manda certinho o endereço aí, onde tá o cão. A gente vai ter que conversar com ela aí, pô. Na verdade, não pode deixar assim um cachorro sozinho na casa. Tudo bem que a casa é dela. Ninguém vai invadir a casa da mulher, mas, pô... Isso aí é maus-tratos, viu? Isso aí já é como crime de abandono e maus-tratos aos animais. Não é verdade? É, já mandou o endereço aqui bonitinho pra mim. Tá combinado então, viu? Deixa eu fazer uma visita pra ela aí. Tá bom, minha amigona? Beijo pra você! Ela falou, sinto pena da cachorra. Tenho duas, por sinal, viu? Mas não sei como ajudar. Me ajudem, por favor. Obrigado, minha amiga Lila! Deus abençoe você sempre, viu? Vamos resolver esse assunto aí. Porque não pode ficar assim, né? Um cão abandonado aí, pô. Imagine você. Ficar o dia inteiro sozinho em casa já é ruim. Imagine o bichinho lá. Tadinho, viu?

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11: Agora 11:39, bom dia!
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1: Fala mais, tá bom demais agora, 11 horas e 43 minutos em toda a região. Fala pra você que dois adolescentes foram presos aqui em Itanhaém, viu? Isso mesmo. Olha, a Polícia Militar, que faz um trabalho sensacional, realizou o patrulhamento preventivo com foco, né, na prevenção de roubos e furtos aqui na cidade. Agora tem uns caras aí que assaltam o povo, né? Leva celular, né? Leva pertences aí de carros, enfim, leva bicicleta. Olha, os suspeitos seguiram em direção ao bairro ali. Deixa eu ver aqui, ó. Isso, ao bairro, se não me engano, ali do Savoy, né? Olha, a polícia, a guarda municipal também estava atenta, porque os indivíduos roubaram uma pessoa, né? E acabou sendo, né, se evadindo do local.

0: E saiu correndo, de fato. Agora, a polícia achou, viu, esses dois aí. Polícia Militar, que faz um trabalho sensacional aqui na região. Que acabou, né? Acabou aí prendendo esses dois adolescentes. Que agora vão, né? Lá pra Fundação Casa. Tá sujeito aí, né? Daqui a pouco tá solto de novo, enfim. Aí eu falo pra você. Maioridade penal de 18 anos. Estão falando aí, né? Agora tem que ter 16, é porque já pode voltar com 16 anos, pô. É verdade? Pode ser preso com 16 anos também. Na minha opinião, viu, gente? Tem que ser preso, né? Não é possível. Não pode estar solto, não. Agora 11h45. Deixa eu ver quem tá mandando alusão pra nós aqui na Manhã da Mais. Deixa eu ver aqui, ó. Oi, André Luiz, bom dia, tudo bem? Tô ouvindo você sempre aqui. Alô, a Vânia. A Vânia Albuquerque também tá ouvindo a gente, mandando um beijão pra todo mundo aqui. Adoro festa junina, gosto da Barraca do Beijo também. Eita, mulher beijoqueira! Para com isso, produção, para! Quem mais aqui mandou assim? André Luiz, eu gosto da festa junina, gosto sim, viu? Gosto de quentão e vinho quente. Alô, Manuel, também tamo junto. Manuel Souza ouvindo a gente. O Everton também, o Gonçalves, tá ouvindo a gente aí, obrigado. Quem mais? Alô, Fernandão, um abraço pra você também, tamo junto. Obrigado mesmo, viu? Quem mais tá mandando um alôzão aqui pra mim? Rapidinho, deixa eu ver aqui, ó. Oi, André Luiz, bom dia. Alessandra Rodrigues também tá com a gente. André Luiz, seguinte, gosta da festa junina das fogueiras. Mas que pena que hoje em dia não pode mais, viu? É perigoso também, né? Ah, mas o pessoal coloca, né? Coloca fogo aí. O que mais aqui, ó? André Luiz, eu fico mais com mais fome aí. Ô, Maria! Eu fico com mais fome na festa junina, viu? Porque o que tem de coisa pra comer... Ó, o que eu gosto da festa junina? Tem churrasquinho de gato? Tem. Tem churrasquinho de gato? Tem. Eu gosto também, viu? Gosto. O que mais aqui, ó? Paçoca, pipoca, maçã do amor. Que delícia! Caldo verde é uma delícia também. É, senta pra tomar aquele caldo verde. Rapaz do céu, hein? Eu posso ficar até ali, ó. Se tiver uma cadeirinha, uma mesinha, rapaz, não... dali eu não saio mais não, viu? E mais aqui, ó. Alô, Vera, minha amiga Vera também. André Luiz, coitado desse cãozinho, tá preso amarrado lá, viu? Tem que ajudar esse... É uma cachorra, né? Isso. Ô, minha amiga Lila... Beijo pra você, vou passar aqui pras autoridades, viu? Tá bom? Porque a dona da cachorra tem que ser responsável. Não pode deixar a cachorra abandonada dentro de casa. E às vezes vai ver a cachorra, às vezes não vai. O pessoal mora em São Paulo. Como que pode, gente? Como que pode? André Luiz, seguinte, sou o Bruno Pereira, tô ouvindo você sempre aqui, obrigado. Manda um abração pro meu amigão Tiago, que tá trabalhando aqui também hoje, aqui no Bopiranga. Tamo junto. Alô, Marcelão, também tá por lá, sempre ouvindo a Rádio Mais, obrigado. Quem mais aqui, ó? André Luiz, sou a Lourdes. Ô, Lourdes, beijo pra você, minha amigona. Gosto demais de festa junina. Antigamente era melhor, viu? Porque tinha... Ah, verdade. A cartinha do coração, né? Aquele bilhete, né? O bilhete. Aí fugiu a palavra agora aqui. Ah, meu Deus do céu. Quem mais aqui? Deixa eu ver. Ela também não mandou a palavra, pô. Ah, quem mais aqui? Eu sou esquecido, pô. Quem mais aqui? André Luiz, tudo bem? Alô, Tiagão. Tiago Freitas também tá com a gente. Bom dia pra você. O Sergão também. Alô, João Vitor. Um abraço pra você. Obrigado. Quem mais tá mandando alusão aqui? Deixa eu ver. O Erivaldo trabalhando também, ouvindo a Rádio Mais. Obrigado. Ah, vai mandando seu alusão. O pessoal da Quentinhas de Ouro também com a gente aqui. Mandou um monte de coração aqui, ó.
1: Oh, eita! Potência!
0: Vai lá na Quintinha de Ouro também, que é maravilhosa. Quem mais aqui? Deixa eu ver. A Inês também tá com a gente. A Adélia Cardoso. André Luiz, seja bem-vindo, junho, viu? É, junho já começou, né? Maria Piedade, beijo pra você também. O Marcos Vinícius também tá com a gente hoje. Quem mais aqui? Alô, Ranieri, bom dia pro Ranieri também. Alô!
2: Bom dia, meu amigo André.
0: Bom dia.
2: Aos demais companheiros da rádio aí.
0: Tamo junto.
2: É, bora pra mais um mês abençoado por Deus.
0: Mais um
2: só
0: mês.
2: Só progresso e vitória.
0: Vitória
2: nossas
0: sempre.
2: Vidas.
0: É isso mesmo.
2: Bora a família Iemanjá.
0: Sempre mais.
2: O guerreiro foi ferido, mas não está morto.
0: Verdade.
2: Bora, foco, força e fé. E os melhores virão. Salve, Fábio Muniz.

0: Bora que bora, seu Chico.
1: Ô, seu Guaraná Chico.
0: Guaraná do Samano, Felipe, Moisés, Fernando, bora que bora. Luizinho do Manjá.
1: Que mais?
0: Filhote do Coronel.
1: Manda,
0: tamo junto, misturado. Põe nas promoções aí.
1: Ô, Ranieri, um abraço pra você. Tamo junto. Um abraço, Ranieri. E qual é a maior desculpa da segunda-feira? É entrar na rádio com atestado, é um atestado isso, Vini, pelo amor de Deus.

0: com burnout. Com todo o respeito, é que tem burnout, né?
1: Que isso, Vini? Que isso?
0: Mas é,
1: o que tá acontecendo, Vini? É. O pessoal tá preocupado, tá preocupado com você.
0: Você dá desculpa, André.
1: Mas você tá dando desculpa pra vir trabalhar, mas mesmo assim veio trabalhar, isso?
0: Não, pelo amor de Deus.
1: O atestado tá aqui na minha mão, ó.
0: Olha, André.
1: O atestado tá aqui.
0: O que é teu tá guardado. Pode esperar.
1: Assédio emocional, é isso que você colocou aqui? Meu Deus do céu, rapaz. Para com isso.
0: Você já sofreu assédio, André?
1: O quê?
0: Hoje você já foi assediado?
1: Já.
0: Já?
1: É?
0: Esse André Luiz.
1: Já?
0: Arrasa corações.
1: Já fui assediado, já.
0: Foi.
1: Mas é bom, viu? É bom, eu gosto.
0: Rapaz, teve um evento aí.
1: O que evento?
0: Rapaz.
1: Teve um evento?
0: Bombou, hein, André?
1: O que foi?
0: Bombou.
1: Bombou o evento? É. Quando foi? Foi ontem o evento? Ontem?
0: Quer falar do evento?
1: Qual o evento?
0: A corrida. Rapaz, bombou, hein?
1: Bombou a corrida.
0: Bombou. André amou a corrida. Na próxima vai correr também.
1: Vou correr. Eu quero correr, rapaz. Vou correr. Eu prefiro correr. Todo dia, a minha manhã matinal aí. Daquela... Eu falo aqui no ar, mas não corro não, viu, gente?
0: Ela não corre. O André não corre. Ele corre, né? Do estúdio pro banheiro.
1: É isso.
0: Do banheiro pro estúdio, pronto.
1: Ô, Vini, ó, vou tocar mais uma aqui, daqui a pouco a gente vem.
0: Aí.
1: Falando mais do seu atestado, que é um assunto polêmico.
0: Que atestado, polêmico. Rapaz?
1: É um assunto polêmico, viu?
0: Tubá ainda tá aí.
1: Olha, é um assunto polêmico. Falar que essa questão do emocional.
0: O quê?
1: Quando mexe, o trabalho mexe com o seu emocional. É difícil continuar, viu?
0: Complica.
1: É difícil continuar mesmo.
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0: Olha, 11h58, bom dia pra você, obrigado, de volta à melhor programação do seu rádio. De volta aqui, o Vini também tá comigo.
1: Eu tô por aqui.
0: Que já começa o seu programa, né?
1: Isso, já na sequência, André.
0: Que beleza, viu? O Vini gosta de fazer programa de noite, de dia, de manhã, de tarde.
1: Qualquer horário.
0: Mas, impressionante, viu? Ele vai se inscrever num site famoso aí.
1: Que site? Nossa, agora fala, meu filho.
0: Você tem... O pessoal tá falando... Ah, Vini, se inscreve no OnlyFans.
1: OnlyFans?
0: É? O que é OnlyFans, Vini? Eu não sei.
1: Não sei, também não sei.
0: Eu vi a luta do Popó contra o Whindersson Nunes.
1: Ah, é?
0: Aí tava lá o apoio no calção do Whindersson Nunes, OnlyFans.
1: OnlyFans. O que seria um OnlyFans,
0: André? Não sei, cara. Você sabe.
1: Você que
0: sabe.
1: Trouxe o tema.
0: Não, você que trouxe o tema.
1: Eu não sei de nada.
0: Ah, falando em outro tema aqui importante... Deixa eu ver quem tá comigo aqui rapidinho. Bom dia, André Luizão, ouvi vocês aí. Bom dia, abençoada semana pra nós. Ô, minha amiga Margarete, beijo. Obrigado você por nos aguentar sempre aqui, falando um monte de coisa. É, a dona Lúcia também. Ô, Lúcia, mandou. André,
1: alô,
0: toca.
1: Lúcia.
0: Toca Armandinho. O Vini vai tocar, que
1: opa,
0: o Vini vai baixar essa
1: Lúcia.
0: Música hoje.
1: Vamos de Armandinho.
0: É, vai baixar hoje. É. Desenho de Deus.
1: Desenho de Deus.
0: É. Aí o que acontece, né, Lúcia? Já o Vini manda aí pra você, viu?
1: Vamos mandar.
0: Quem mais tá mandando alôzão? Olia do Parque Vergara, bom dia.
2: Oi, André Luiz, bom dia.
0: Tudo bem?
2: O melhor da festa junina é o bingo.
0: É o bingo. Boa! Eu tinha esquecido disso, Lia. Boa. Falou uma verdade aqui que é uma delícia jogar bingo.
1: André Luiz, coisa boa.
0: Olha, eu vou mais pelo bingo também, viu?
1: Eu amo bingo.
0: Se tiver uns Tupperware também, pra sorteio é maravilhoso. Eu gosto, viu?
2: Não é porque eu tô velha, não. Porque desde nova eu jogava.
0: Isso.
2: Mas agora eu nem vou mais em festa junina, que já...
0: O quê, mulher?
2: Já tô no bico do urubu.
0: Ah, para com isso.
1: Vai, uma festa junina é muito legal.
0: A festa junina é pra todo mundo ligar. Você tem que ir na festa junina.
1: Todas as idades.
0: O Vini vai.
1: Eu vou. Eu vou ali na Santa Terezinha.
0: O Vini vai. Vamos lá esse ano.
1: Vamos, André. Eu vou. Sempre que eu posso, eu vou.
0: Ah, você vai mesmo?
1: Eu vou.
0: Amanhã o padre vai estar aqui.
1: Alô, padre.
0: Pra convidar todo mundo pra ir na festa Santa Terezinha. No Belas, que é uma grande festa. São vários prêmios e 25 mil
1: rapaz!
0: Reais em dinheiro.
1: É grande.
2: E cantou pra cantar o hino nacional, que eu já vi brasileiro cantando, é só Fafá de Belém. Aquela sim, aquela executa o hino perfeito.
0: Eu também acho.
2: Tá bom? Isso. Um abraço pra todo mundo aí, tá bom? Hoje tá meio jururu, não tem muita gente mandando nada, o povo tá tudo com preguiça, segunda-feira.
0: Tá cansado. É que eu tô falando pouco hoje, viu?
1: Tá quietinho hoje, né, André?
0: É que minha garganta tá inflamada hoje.
1: É.
0: Tá inflamada a garganta. Aí eu tô falando menos hoje, né, Vini? Que coisa acontece, né?
1: Isso acontece,
0: acho que
1: é o ser humano.
0: Essa friagem aí, mudança de tempo,
1: toda
0: hora.
1: Você tá com burnout, André.
0: Que é isso, rapaz? Ó, falar pra você sobre isso é um assunto sério que eu vou abordar aqui na rádio essa semana. Um assunto sério. Ah, outra coisa, outro assunto sério que eu vou colocar aqui em pauta também essa semana. Se possível, né? Já coloquei pra produção procurar aí, ó. É, alguma autoridade que possa vir aqui pra falar de alguma coisa importante. Porém, investimento, falar de saúde, educação,
1: segurança.
0: Eu acho. Precisa, pô. A cidade precisa disso aí. Tem um monte de pergunta pra fazer aqui, um monte.
1: E tem muita gente pra perguntar também.
0: Já convidei, inclusive, deputado estadual, federal. Tô esperando aí, tá? Vai vir, viu, Vini? Essa semana vai vir.
1: Ah, vai vir?
0: Vai vir.
1: Tô esperando. Quero ver se aparece.
0: Rapaz, eu quero ver essa pauta importante aqui, porque, ó... O povo fala comigo aqui todo dia. Aí eu tenho que jogar a sua reivindicação pra esse pessoal que tá lá no poder. Tá bom? Ah, agora medi três. Quem mais tá comigo aqui? Beijo, Lia. Alô, é o Edilson também.
1: Um beijo pra Lia.
3: Bom dia.
0: Deixa eu ver aqui, ó.
3: Bom dia, André Luiz.
0: Oi.
3: Eu... Edilson Rocha da Silva, Chaca Cibratel.
0: Tamo junto.
3: Curtindo a melhor.
0: Cortou o áudio dele.
1: Alô, Edilson.
0: A melhor sempre, né, meu amigão Edilson? Um abraço também, o Juliano. Juliano, manda um abraço pra todo mundo aqui da aldeia de Itanhaém, especialmente pra minha comunidade, aldeia Caiaguimirim. É isso? Chicago, isso em Mirim. Aí. Um abraço pra você,
1: Juliano. Juliano sumiu, né?
0: Juliano sumiu, rapaz.
1: Sumiu.
0: Não falou mais com
1: a gente. Não mandou mais mensagem.
0: Ih, rapaz.
1: Falou que ia ter o Parque Flecha lá, não convidou nós.
0: Para com isso, Vini.
1: Sumiu.
0: É. Eu vou te levar pro arco e o flecha.
1: Você vai ficar... Você quer ver a flecha?
0: André? Não, você vai ficar lá e eu vou... Vini, fica aí nessa posição
1: não,
0: que eu
1: não,
0: vou...
1: Não, no alvo? Deus
0: eu vou...
1: o livre.
0: Vou acertar o alvo, que é o Vini. Você quer no alvo.
1: É, tá doido?
0: Um abraço, Juliano. Tamo junto.
1: Que bom que voltou, né?
0: Claudinha, graças a Deus. Claudinha do Guapurá também com a gente. Beijo pra você, Claudinha. Uma segunda-feira preguiçosa lascada hoje, hein? Não é verdade?
1: Por que, André? É. Tá saindo o sol.
0: Matão, eu tô
1: com pra dar um passeio no
0: uma
1: centro.
0: Preguiça lascada.
4: Fala, André Luiz, Vini, galera da Mais. André Oi. Luiz, fazer uma pergunta. Você, da Fé Junina, você já subiu num pau de sebo? Meu, todo mundo queria que. Porque eu era esquisto, magrelinho, alto. Eu era o último da fila lá pra pegar o prêmio, né? Aí dividia depois. Sempre saía com dinheiro, que era sempre eu que ia lá pro final da. E hoje eu não subo nem no telhado, meu medo da altura. Vem os jogueiros falar, boa semana, galera da Mais.
0: Pai do céu, olha.
1: Denis, o André é o próprio pau de sebo. É o próprio.
0: Seu pai tá bem? Seu pai tá bem? Sua mãe também.
1: Tá tudo bem, graças a Deus.
0: Então tá bom, você tá bem?
1: Eu tô ótimo.
0: Então tá bom.
1: Melhor agora.
0: Não vou falar nada, viu? Oi!

0: só queria participar das promoções. Música, você manda uma que você queira pra mim. Beijo.
1: Ô, Maria do Corumbá, um beijo pra você, Maria.
2: Tá, beijo pra Maria.
1: Tá apressada, tá terminando o almoço hoje.
2: Tá corrido.
1: Né, Maria? Glória também, Gaspar. Ô, Glória, ô, beijo Glória. Pra você. Tamo junto, viu, Glória? Obrigado. Pessoal do Atacadão do Boi sempre ouvindo a gente também. Alô, pessoal do Atacadão do Boi. Obrigado, Sinha. Alô. Amigo Rosenilton também, toda a turma lá.
2: Alô,
1: sempre. 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
0: Você sabe disso, André Luiz. Estou correndo mesmo no almoço aqui.
1: É, menina, eu sou vidente.
2: É que o André está com a bola de cristal também aqui.
1: É, a minha bola está ilustrada hoje.
2: Ô, potência. Ilustrada é.
1: Tudo que o pessoal fala aqui, eu acerto. Impressionante. Acerto. Impressionante.
2: Passa o número da Mega aí
1: pra mim. O Vini vai ser mandado embora hoje. Vai ser.
2: Que isso?
1: O Vini trouxe um atestado. Que atestado é esse aí? Fala o que é síndrome, rapaz, de Burnout.
2: Nossa,
1: que é?
2: Burnout, André.
1: É burnout. O que é de comer
2: burnout,
1: isso?
2: Burnout, burnout, olha só, hein?
1: É pra comer isso, não?
2: Você vai descobrir já.
1: O que é isso? Síndrome de burnout.
2: Burnout, sei lá o quê. É um estado de esgotamento físico e mental.
1: Frescura.
2: Extremo, não, calma.
1: Não fala isso.
2: Ligado ao estresse crônico, ao ambiente de trabalho, né? Ela se manifesta por meio de sinais que afetam a saúde física, as emoções e o comportamento do indivíduo, André.
1: Que coisa. Então é uma síndrome de pressão no ambiente de trabalho.
2: Olha só. Pra você ter uma noção. Emocional. O que que acontece com o emocional da pessoa? Cansaço mental, ela se isola. Olha, alterações repentinas de humor, né? Parece estar bipolar. Ou tá triste, aí do nada vai ficar.
1: Mas eu sou infeliz. Assim a vida inteira.
2: Calma,
1: eu sou feliz.
2: Sentimento de derrota.
1: Eu sou às vezes irritado, às vezes, que tu pisa no meu calo, não. Não pisa,
2: olha,
1: não.
2: Sentimento de derrota.
1: Sentimento de derrota.
2: Desesperança, não vai acreditar mais em nada. Dar tudo errado.
1: É você que escreve.
2: Sentimento, bicho, de incapacidade.
1: Nossa, é você escrito.
2: Ah, deixa eu falar, meu filho. Sentimento de frustração. E principalmente negatividade.
1: Isso é assim.
2: Isso é o emocional.
1: Burnout.
2: É o burnout. Agora os físicos, né? Você que tá bem forte, André, graças a Deus.
1: Graças a Deus. Tô, olha, corado,
2: dor,
1: tô
2: de
1: forte.
2: Tá dor de barriga. Corado você não tá.
1: Às vezes eu como
2: tá
1: uma
2: branco,
1: coisa.
2: Tá mais branco que o palmito.
1: Como, olha, dor de barriga. Estragada que dá dor de barriga. Que mais?
2: Bastante. Ó, todo mês o André dá um piriri nele.
1: Fica quieto.
2: Impressionante, André. Ó, dor de barriga. Cansaço extremo. Certo. Não é o Neymar que eu tô falando, tá? Calma
1: aí.
2: Quem está com o burnout não é o menino Ney. Dor de cabeça. Redução do apetite, o cabra não tem mais fome de
1: caramba,
2: almoçar.
1: Rapaz.
2: Pressão alta, caso sério. Fadiga.
1: E?
2: Dores musculares. E alteração dos batimentos cardíacos, André.
1: E arritmia.
2: Pra finalizar.
1: Que coisa, hein?
3: Poder.
1: Então é mais uma aí. Síndrome de burnout. By night, eu ia colocar. By night. Bom, seguinte. Lembrando que, olha, o afastamento do trabalho por saúde mental bateram recordes esse ano, viu? Com mais de 550 mil benefícios concedidos aí pelo INSS, gente. Porque isso aí também vale o INSS para o afastamento até 15 dias, enfim. Olha, eu falo para você o seguinte. É o transtorno de depressão, síndrome de burnout, que o Vini acabou de falar aí. Acontece em muitas empresas aí, viu? Porque você tem que dar resultado, venda.
2: O pessoal pede, o chefe cobra.
1: Meta, vai, isso. E o Vini agora chegou com um atestado aqui.
2: Que atestado, rapaz?
1: De quantos dias? Ó, e pode ter um atestado de até 196 dias.
2: Caramba!
1: Ah, não trabalha mais, então, pô. 15 até vai, hora.
2: Olha, André. Eu fico pensando nos médicos, claro, são bem estudados, né? Graças a Deus. E pra identificar que é burnout realmente...
1: É difícil, né?
2: É complicado, né?
1: Agora, antigamente...
2: Vai pela pressão alta e pela arritmia
1: cardíaca. Mas antigamente não tinha essa frescuraiada de depressão. Se falava em depressão em 1980, não falava. 90... Em 70, 60.
2: Será que não tinha, André?
1: Lógico que não,
2: pô. Você tá indo muito radical, André.
1: Não é radical, pô. Agora... Muita gente vive na depressão.
2: Depressão acontece.
1: E acontece de fato. Não tiro a razão de quem tá depressivo.
2: Eu
1: e
2: já
1: tal.
2: Fiquei depressivo já.
1: Ah, você tá sempre depressivo.
2: Eu, André, de coração.
1: A sua depressão é,
2: olha,
1: todo dia.
2: Olha, eu vou, eu vou acabar com você agora.
3: Potência.
2: Sabe que eu fiquei depressivo?
1: Por quê?
2: Por falta sua.
1: Por falta...
2: ficar longe de você.
1: Ai, pai.

0: sério.
1: Tadinho.
0: Eu fui lá pro, pro Rio Grande do Sul, eu fiquei longe, né, da família.
1: Ai, tadinho do Vini.
0: Eu fiquei depressivo.
1: Ah, então me dá um beijo aqui, dá um beijo, Vini, dá um beijo, vem.
0: Ele é o peixe, ele morre pela boca.
1: Obrigado, Vini. Você
0: e cai no Brasileirão também.
1: Agora você nunca mais fica depressivo, viu? Eu vou rasgar esse papel aqui.
0: Não rasgue, sai. Pelo amor de Deus.
1: Rasguei, pronto.
0: Isso aí é importante.
1: Não, esse... É. Esse receituário aqui. Receituário aqui, tomar o quê? Rapaz, taxa preta.
0: Pelo taxa amor, preta?
1: Pelo amor de Deus,
0: taxa
1: rapaz.
0: Taxa preta, como é que é?
1: É o taxa preta aqui, ó.
0: É?
1: É faixa preta. Né? É o faixa preta.
0: Faixa preta, que é esses faixa preta aí?
1: É, rapaz, o remédio aqui de uso controlado.
0: Meu Deus do céu.
1: Tchau, Vini. Deus abençoe.
0: Tchau, André.
1: Tchau, gente. Eu volto amanhã, viu? Tem mais. Muito mais.
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0: calor.
1: Alô mais, é comigo seu amigo Vini, mês de 18 hoje, segunda-feira, dia 1º de junho, e a polêmica está no ar, a polêmica está na Rádio Mais, nessa tarde, já na tarde gostosa, é ótima segunda-feira pra você. Vini, cadê o André? O André não foi almoçar? Não foi almoçar, André Luiz?
2: Fala, boa Vini, tarde. Tô de volta aqui, não, é a polêmica aqui, o pessoal tá me cancelando aqui na rádio.
1: Por quê, André?
2: Não, eu falei assim, ó, a questão da... A gente tava nessa polêmica, né, e voltando ao assunto novamente da depressão, isso. Do síndrome de Burnout. Isso. É, até eu não conhecia, eu conheci hoje agora, nesse momento, síndrome de Burnout. Eu não sabia, não tava nem no meu vocabulário isso.
1: Caramba!
2: Agora, quando se trata de depressão, isso realmente muitas pessoas passam. Você já passou, Vini?
1: Eu já passei.
2: Eu também já passei. Às vezes não fui identificado com isso, não é verdade? Porque na época, em 1900 e bolinha, não existe isso aí. A pessoa tava triste, mal-humorada, capaz de fazer nada na vida por conta da depressão, em tese, mas não era identificado como depressão. Não existia isso. E de um tempo pra cá, vai virando tipo uma moda.
1: A pessoa tá na moda?
2: Não é na moda. Não é esse título. Mas assim, foi uma espécie de da moda. Agora depressão. Aí todo mundo tem depressão. E aí a pessoa às vezes não quer ter depressão e acaba tendo pela moda que todo mundo fala, ah, tô depressivo, ai meu Deus, o mundo vai acabar.
1: Mexe com a cabeça.
2: E mexe com a cabeça literalmente. Agora, às vezes você tá depressivo no trabalho. Como você falou, ganha mal, trabalha muito.
1: O chefe não é aquela
2: coisa. Muito pressionado.
1: Coisa.
2: Então, assim, eu acho muito válido, quando a gente entra num assunto muito polêmico quanto à questão da depressão

0: e síndrome, de alguns síndromes que também tem, né, na vida da pessoa. Agora, por exemplo, no relacionamento, quando acaba, a pessoa pode entrar em depressão. Drogas também podem entrar em depressão, não é verdade?
1: Uma perca familiar.
0: Uma perca familiar também tem depressão. Então, assim, não é a questão de frescura. Eu digo que virou algo da moda. Como, por exemplo, feminicídio. Ah, você tá polemizando, mas não é verdade, pô. Hoje, antigamente, você não se ouvia tanto. Hoje, feminicídio. Hoje, você tá na mídia. É um crime da moda hoje, vamos se colocar assim. Então, assim, eu vejo que a depressão pode pegar qualquer um. Agora... Sim. Você quer sair da depressão? Você também consegue, pô. Se você entrou, você vai sair. Só ter força de vontade, você tem um especialista ao seu lado, não é verdade? Você
1: pessoas
0: toma...
1: boas ao seu
0: tem
1: lado
0: medicamento
1: também.
0: Que te ajuda a você sair da depressão. Então, assim, eu vejo que é muito válido, viu, Vini? Quando a gente entra numa polêmica sobre depressão, síndrome de Bowen, isso que lá, enfim, vários síndromes, eu acho importante a gente poder também repensar que, poxa, é algo da nossa mente, que a gente pode atrapalhar a nossa mente para poder sair disso. Inclusive, já convidei alguns especialistas para poder vir aqui e tratar sobre esse assunto, né? Qual é a importância, né? O poder da sua mente para você sair da depressão, para você sair, né, do mal que você está ocasionando com você mesmo, poxa. Porque é isso no seu eu. Você tem duas escolhas hoje. Você sorri ou você fica triste, ou você chora. Você tem duas escolhas. O que você quer para sua vida hoje, Vini? Hoje, é uma pergunta para você que eu tô te fazendo.
1: Opa, claro, eu quero sorrir, eu você quero ficar quer bem, feliz. Eu quero crescer na vida.
0: Mas tá tudo errado na sua vida. Relacionamento,
1: trabalho.
0: Trabalho, enfim. Você tem dois poderes ainda. De você sorrir ou você chorar. O que você vai fazer? Você vai chorar? Você não tem. Você tem duas escolhas a fazer. Mesmo você com tantos problemas, você tem duas escolhas a escolher. Ou você chora ou você ri. Não é verdade? Então, às vezes, as pessoas se acostumam com o problema e vai levando a vida com aquele problema. Então ela se acostuma com aquilo.
1: Sabe o que eu acho?
0: E não quer cortar o mal pela raiz.
1: Eu acho que está banalizando.
0: O quê?
1: Muita gente banaliza a questão da depressão.
0: É
1: que
0: isso.
1: Às vezes ela não está tão mal assim para ter uma depressão. Não está com princípio de depressão.
0: Isso.
1: Apenas estudiosos falam sobre isso. Uhum. Vamos supor, ela não está muito bem no trabalho. Isso. Aconteceu algo errado que ela não gostou, que não foi bem no dia dela. Ela já acha que é o fim do mundo.
0: É o fim do mundo.
1: Acabou a vida dela.
0: E não é assim.
1: E não pode ser assim.
0: A vida é movimento, Vini. A vida é movimento. A vida você tem que se movimentar o tempo todo para poder resolver os seus problemas diários. Nós temos problemas todos os dias emocionais, não é verdade? Espiritual. A gente tem problemas no trabalho, em casa, em todo quanto é lugar. Conta para pagar. Enfim, agora você tem que ser o quê? Resolver problemas ou amenizar problemas. Agora, vou viver com problema, aí você cai na depressão, cai no desgaste mental, emocional. Isso que é complicado. E aí entra os especialistas da depressão, aí coloca um monte de remédio para você tomar.
1: Então, é
0: sendo que às vezes você não nem precisa disso.
1: É esse ponto que eu quero dizer.
0: É só você fortalecer a musculatura de pensamento positivo, de você fomentar, né, que a vida é boa sim, que você vai resolver esse problema que você tá passando agora. Então, acho que por esse motivo, eu falei até, eu me coloquei mal aqui, né? Pô, que é uma frescura. Não é frescura, depressão, que todo mundo passa por isso.
1: Sim, o
0: eu
1: que
0: falei
1: você não
0: que
1: pode...
0: antigamente não tinha isso. Antigamente não tinha essa mídia midiática em cima da depressão, né? Do mal de Barney, não sei o que lá.
1: Burnout. Olha, André, o que você não pode... Eu tô falando pra mim, tô falando pra você e pra todo mundo. O que você não pode é pegar um problema corriqueiro do dia a dia e transformar isso num problemão.
0: E colocar em cima do seu eu, não é verdade?
1: E aí você acredita que está com depressão, você vai até o médico, é diagnosticado, às vezes erroneamente, não pelo médico, mas por você mesmo.
0: É
1: porque
0: isso.
1: O que você fala pro médico, ele vai entender que você tá no fim do mundo, entendeu? Aí vai te passar um monte de remédio que vai te prejudicar.
0: Às vezes prejudica mais do que resolve. Mas enfim, é uma polêmica. Eu espero que você que esteja na depressão, né? Ah, eu tô no fundo do poço, André Luiz, eu não sei o que eu faço, olha... O importante é você pensar o seguinte, que a vida é o hoje e você tem duas escolhas a fazer. Ou você vai ficar triste, resolve ficar, ah, eu vou ficar triste hoje porque eu vou me guardar, eu quero ficar aqui no quarto escuro, vamos dizer. Ou você vai pra vida, vai ser feliz com as pessoas que estão ao seu lado. Ah, mas eu não gosto dessas pessoas, muda de ciclo. Ah, não posso mudar de emprego, mas segura um pouco a barra, tenta fazer diferente, não é verdade? Tenta fazer a diferença no seu mental. Acho que a sua mentalidade, o seu pensamento positivo vai te trazer coisas boas. É isso que eu penso, Vini. Independentemente de depressão, todo mundo vai ter uma hora ou outra. Eu já tive, vou ter novamente, futuramente, porque a vida é assim. A gente tem que fazer escolhas, na verdade. Eu prefiro estar feliz sempre com o maior problema que eu tenho.
1: A gente busca sempre estar animado, estar alegre.
0: É isso, mas assim, eu vejo que as pessoas podem fazer esse treinamento mental, acho, né, de você poder pensar em coisas boas e positividade. Antigamente eu era muito pessimista, eu pensava muita coisa errada.
1: Só pra baixo, não vai dar certo,
0: nada dava certo.
1: Aquele trampo ali não vai dar legal.
0: Nada dava certo na minha vida, nada. Porque eu pensava já o negativo.
1: Só pra baixo.
0: Em vez de eu pensar, nossa, vai dar certo.
1: Seu otimista.
0: Ah, eu acho que não vai dar certo por causa disso. Eu sabe, achava sempre o motivo.
1: Antes de acontecer, isso, já achava o motivo.
0: Isso é ruim demais, porque nos prejudica muito. Então a polêmica da questão da depressão e síndromes, olha, você tem que conviver, mas viver de uma maneira que positiva para você sair logo fora disso, viu? Saia dessa depressão aí, porque não leva a nada, viu? É só ruindade mesmo na vida. E outra, o coração fica amargo. E quando o coração fica amargo, a felicidade não aflora.
1: E nada acontece.
0: E o Vini é um cara aflorado, né, Vini? E vamos que vamos, Vini! Porque a vida é
1: olha, não vou, não vou nem te falar nada.
0: Vamos sorrir, porque do afloramento do Vini, a vida fica muito
1: melhor. Ai,
0: o
1: Rodel vai desabrochar agora.
0: Um abraço,
1: vai lá desabrochar,
0: tchau,
1: André.
0: Vini, Deus
1: vai lá,
0: você,
1: meu filho.
0: Que a vida é assim.
1: Pelo amor de Deus.
0: Vamos pagar a conta. Viver feliz demais.
1: Olha, probleminha pequeno, é corriqueiro do dia a dia. Não fica triste, não, pelo amor de Deus. O que nós desejamos a você é muita força de vontade, luta, força e fé pra você, tá bom? E foco. Veja 26 na sequência. Na sequência pra você, um pé Ferrugem, Dependente.
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0: Tudo 15 pra uma, excelente segunda-feira pra você, excelente tarde, uma tarde gostosa, né, rapaz? Tá esquentando, Itaim, graças a Deus, tá esquentando, esquenta, Itaim, olha o calorzinho agora, hein, rapaz, 22 graus, nos dias de hoje tá calor, né, tá quente, tá gostoso, agora 20h46, a gente tava batendo um papo aqui, um bate-papo sobre depressão, sobre síndrome de burnout, se é verdade mesmo, se realmente acontece a tal da depressão, e o pessoal tá mandando um alô aqui na Mais FM. Aí sim, muito obrigado pelo carinho. Quem tá mandando um alô, Vini, boa tarde. Ó, seu tio te adora, hein? Rasgou seu atestado, menina do céu, rasgou, hein? Você acredita? Rasgou o papel na minha frente, tava nem aí. Mas não é atestado, não. Pelo amor de Deus, não é atestado, não. E olha, fala cada coisa, seu André Luiz. Eita, André Luiz, aquele abraço, daí, um beijo. Pessoal do Morama, um beijão. Quem tá mandando um alô também é a Fátima. Oi, Fátima, tudo bem?
1: Boa tarde, Vini.
0: Boa tarde.
1: Boa tarde, André Luiz.
0: Cadê o André Luiz, seu almoçar?
1: Então, menino, há 45 anos atrás, quando eu tive meu filho, eu tive uma depressão pós-parto.
0: Sério?
1: Mas existia isso naquele tempo.
0: Ninguém falava nada.
1: Que eu tinha, nem
0: meu Deus.
1: Sabia,
0: nem você
1: entendeu?
0: Sabia?
1: E bora lá, tô aqui até hoje.
0: E vamos tocando.
1: E agora com esse negócio de TDAH, menino, não é que eu sou TDAH, eu descobri agora depois de véia?
0: Sério?
1: Porque naquele tempo que eu comecei a ter, eu sou muito ruim de concentração.
0: Eita!
1: Ninguém sabia também o que era. Agora que eu descobri. Olha que beleza. Mas bora lá, bola pra frente.
0: Bola beijo pra frente. Pra um beijo, Fátima. É isso aí, vamos que vamos. Olha, antigamente não era muito diagnosticado, né? Ninguém sabia o que acontecia. Depressão pós-parto é coisa séria, coisa grave. Graças a Deus, a Fátima hoje está bem. Tá bem animada, bem pra cima. E falando sobre o TDAH, eu acho que eu tenho TDAH. Eu acho. Rapaz, quando você tá fazendo alguma coisa, vamos supor, você saiu ali pra comprar tal coisa. Ou melhor, um exemplo mais de casa, né? Se for ali buscar um copo d'água e pegar o chinelo. Olha, se eu for buscar um copo d'água, eu vou esquecer do chinelo. Ou eu vou buscar um copo d'água, ou eu vou buscar o chinelo. Senão eu esqueço. Duas coisas ao mesmo tempo, não consigo. Ai, ai, ai. Um beijo, Fátima. Aquele abraço. Mais uma alusão pra ela, Lorena. Bom começo de junho pra todos. Ô, minha linda, obrigado pelo carinho. Respondeu o stories do Andrezão. Um beijo, Lorena. Ali do Ivoti, ligadinha na Rádio Mais. Boa tarde, menino. Tudo bem? Tudo ótimo, meu amigão. Aquele abraço, ó. Que Deus abençoe a nossa semana. Manda um abraço a todos os ouvintes da Rádio Mais. Coloca no sorteio. Ô, meu amigão. Alô, José. Tá concorrendo, José. Tamo junto. E vai, Corinthians. Sempre ali do Morama. Aquele abraço especial pra quem? Pra minha amiga Jurema. Oi, Jurema, tudo bem?
2: Boa tarde, Vini.
0: Boa tarde.
2: Deus abençoe a tarde.
0: Amém.
2: É, sobre depressão. Em 2010, quando a minha mãe morreu, a minha filha tinha 7 anos.
0: Ah, é?
2: E eu estava em plena depressão. Só queria ficar dentro do quarto com a janela fechada.
0: Poxa,
2: um dia minha filha abriu a janela e falou assim: olha pro céu, mãe. De 7 anos, hein? Olha pro céu, mãe. Eu falei assim: ah, você não sempre falou pra gente que quando a pessoa morre, ela vira uma estrela? Então você olha pro céu que você vai estar vendo a avó todos os dias.
0: Caramba!
2: Porque sempre eu falava isso pra eles não ficarem chorando.
0: Certo.
2: Porque é quando a pessoa morria, virava estrela. E graças a minha filha que falou isso pra mim, eu levo a minha vida a cantar, a me divertir. E isso é importante. Tá com depressão, vai limpar a casa, vai dobrar a roupa, que você vai acabar esquecendo os problemas.
0: Oh,
2: eu já
0: minha
2: perdi
0: linda.
2: Pessoas com depressão.
0: Eita.
2: Mas a minha mãe, quando ela via a gente muito quieta pelos cantos, a minha mãe pegava e ela falava assim: faz alguma coisa, vai dobrar uma roupa, coloca uma música pra você ouvir. E isso eu levo, vou levar pro resto da minha vida. Quando eu tô triste, que eu vejo que eu vou entrar em alguma paranoia, eu coloco uma música. Apesar que como a gente tá ouvindo a rádio mais, a gente não tem depressão.
0: Oh,
2: a gente
0: meu Deus.
2: Deixa que nada atinja a gente, porque estar na mais é muito bom, estar na mais é bom demais.
0: Meu amigo, um beijão pra você, Jurema. Muito obrigado pelo carinho com a Rádio Mais. A Rádio Mais é sempre música. A gente passa, faz de tudo aqui pra, né, tentar passar uma mensagem legal, uma mensagem bacana.

0: a Deus, a Jurimó superou e vai pra cima, e bola pra frente. É verdade, minha amiga, quando você não tá bem, não tá muito legal, olha, aumenta o volume da rádio mais, olha, se você não tá com internet, ou tá fora do alcance da rádio, põe uma música pra você se divertir, põe uma música pra você brincar com os familiares, vai fazer alguma coisa, vai jogar um videogame, vai sair pra se divertir, vai ler um livro, vai fazer alguma coisa bem legal que você vai, ó, ali no momento você vai jogar aqueles problemas pra fora, né, e vai ocupar a cabeça. Ocupe a mente sempre, sempre ocupando a mente. Esse é o Lima. Um beijo, Jurema, aquele abração também pra Maria. Oi, Maria, tudo bem?
1: Boa tarde, Vini. Boa tarde.
0: Boa tarde. André,
1: tudo bem com vocês?
0: Tudo jóia.
1: Ô, Vini, por favor, manda uma musiquinha aí pra mim. O homem
0: claro.
1: Não chora. Eu acho que é do Pablo.
0: É o Pablo, ele não chora.
1: Tá bom?
0: Boa, boa música pra hoje.
1: Boa tarde aí pra todos vocês. Obrigada, até mais.
0: Até mais, minha linda. Um beijo, a Maria Piedade ali do Morama, sempre curtindo a Rádio Mais. Um beijão, Maria. O homem não chora, que o homem não chora? O homem chora ou não chora? Ah, eu sei que ele ouve música na sequência. Grupo Chocolate, Turma no Pagode. Alô, Virgínia. Vai, meu filho, toca a música. Aê!

0: Se você estiver com a pessoa que você ama, com alguém da sua família, abraça agora e diga para essa pessoa o quanto você ama ela.
1: Não tem jeito, né? Família é tudo, né, parceiro?
2: 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Uma hora e um minuto. Curtiu o Diego e Vitor Hugo, Criança Pequena, música do ouvinte. E na sequência tem notícia pra você. Boa notícia para os fãs do esporte. O narrador Galvão Bueno já recebeu alta do hospital após uma cirurgia na coluna. A recuperação surpreendeu e ele decidiu seguir em São Paulo para manter a agenda profissional. Com isso, o SBT confirmou. O Galvão está garantidíssimo na equipe de cobertura da Copa. Olha só, o Galvão vai narrar a Copa do Mundo pelo SBT. Uma e dois, coisa boa, né? Graças a Deus está bem o Galvão Bueno. Boa recuperação para ele, saúde. Fala para você do Peixe. O Santos fecha o primeiro semestre em alerta na pausa para a Copa. Apesar de avançar nas Copas sobre o comando do técnico Cuca, a equipe sofre novamente, lutando contra o Z4 do Brasileirão. Em alta, quem está em alta? Gabigol, já marcou 14 gols na temporada. Neymar, Lucas Veríssimo e Rolheiser também se destacaram no período. Agora em baixa, os reforços veteranos como Mike, Zé Rafael e Rony não entregaram o esperado e decepcionaram a torcida. Não estão jogando é nada. Rapaz, Mike nem joga, né? Zé Rafael joga pouquíssimo, não joga nada. O Rony, então, a torcida não quer ver o Rony pintado de ouro. Eita! Uma hora, dois minutos, na sequência vem chegando mais sucesso com o Thiaguinho. Pretexto!
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0: Rádio Mais com o tio Thiaguinho, Rádio Pretexto. Boa tarde. 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

0: Rádio Mais, 1:15. Rapaz, 1:15, você mandando um alusão especial. Felipe Araújo, estranho de novo. Tá mandando um alusão aqui na Rádio Mais. Deixa eu falar pra você. Ah, coisa maravilhosa. Coisa boa de verdade. Você ligadinho na Rádio Mais. 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
1: Ô, Vini, meu amigo. Um grande abraço aí pra você. Um grande abraço aí pro André,
0: pra todo o Andrezão também.
1: Pra Rádio Mais aí, pra todos os ouvintes.
0: Este Obrigado.
1: Mês de junho aí é nosso, hein?
0: É nosso.
1: Vamos conquistar, vamos pra cima.
0: Bora pra cima.
1: Um abraço aí pra você. Um grande abraço aí pro André,
0: pra todo o Andrezão também.
1: Pra Rádio Mais aí, pra todos os ouvintes.
0: Este Obrigado.
1: Mês de junho aí é nosso, hein?
0: É nosso.
1: Vamos conquistar, vamos pra cima.
0: Bora pra cima.
1: Eu gostaria Mander. 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
0: Amém, meu amigão, sempre. 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Ótima semana pra vocês, meus amigos. Valeu demais pelo carinho. Ele mandou em segue o líder. Ó, o Palmeiras tá que tá, rapaz.
2: Palmeiras!
0: O Verdão tá que tá. E já tem notícia do Palmeiras. Sobre o Flaco Lopes. Manda beijo, manda abraços. Alô, alô, minha amiga Kátia. Oi, Kátia, tudo bem? Mandando ver aqui no Zap da Mais. Fala comigo, minha linda.
2: Boa tarde, Vini. Boa tarde.
0: Boa tarde.
2: Eu quero pedir uma música.
0: Manda ver.
2: Dormi na Praça.
0: Com quem?
2: Quero pedir uma música. Dormi na Praça com... Ah, com o nome.
0: Vixe, mas esqueceu.
2: Eu não lembro, mas eu quero essa música.
0: Bruno Marrone?
2: Por favor.
0: Tá ótimo, vou mandar.
2: Pra você, especialmente,
0: é? Pra mim?
2: Né?
0: Obrigado.
2: Agradecer pra minha mãe, Vanira.
0: Alô, mamãe, Vanira.
2: Aqui do Rio Preto.
0: Tá no Rio Preto.
2: Eu tô aqui no Rio Preto hoje.
0: Ah, é? Não tá no BR, tá no Rio Preto.
2: Agradecer pra minha filha, Janaína.
0: Alô, Janaína.
2: Pra minha irmã Viviane.
0: A Vivi.
2: Vanessa.
0: A Ivanessa. A Ivanice.
2: Quem mais?
0: Quem mais? Pensa
2: pra todos
0: os ouvintes,
2: ah, tá. Pra Ana do Bibo.
0: Aninha, o Bibo.
2: E a Tabata.
0: Alô, Tabata.
2: E a Maite, a filha dela.
0: Maite
2: bebê
0: também,
2: linda.
0: A filhona.
2: Linda. Quero oferecer também pro Davi.
0: Alô, Davi.
2: Meu Cadê amor da minha vida também.
0: Ah, é?
2: Né? E ó, a gente briga, sabe, Vini?
0: Oh, meu Deus do céu. Mas se ama.
2: Bem.
0: É igual
2: agora,
0: cachorro e gato.
2: Eu não vou mais casar nem nada, mas namorar.
0: Não. Namorinho, meu Deus, só, namorinho, sabe? Pode. Namorar pode, tá podendo.
2: Pra também, pra todos que estão lá no bar da Ana.
0: Alô, Aninha. Um beijão pra Ana. Ele tá fazendo
2: e
0: almoço.
2: Que mais?
0: E o que mais? Conta.
2: Ah, pra só. Pra todo
0: só?
2: Mundo que tá ouvindo.
0: Tá bom?
2: Os ouvintes.
0: Todos os ouvintes da Mais?
2: Beijo,
0: um
2: com
0: beijo.
2: Deus.
0: É a Kátia, mandou mais um alô.
2: Alícia.
0: Alícia.
2: O marido dela,
0: o marido
2: dela.
0: Um sogrão?
2: A filha dela também, especialmente pra ela.
0: A filhona também? Mandou mais um.
2: Um beijo, um abraço pro André Luiz também, viu?
0: Não podia faltar um Andrezão.
2: Um beijão pra ele.
0: Um beijo, Kátia. Deus te abençoe, minha linda. Aquele abração especial, pessoal da Bela Site do Rio Preto também. Aquele abraço. Oi, Margarete. Boa tarde, Vini. Fiquei um pouco deprimida. Olha...

0: Depois de minha filha, com 20 anos. Olha, isso aí, indo trabalhar no orfanato. Foi muito bom trabalhar com as crianças. Saudades dela. Mas eu vi vocês faz muito bem. Ô, minha amiga, olha, que deve ser gostoso trabalhar com a criançada. A criançada, rapaz, poxa, deve ser muito gostoso, hein, Margarete? Um beijo, minha linda, Deus te abençoe. Aquele abração e bora pra cima, Margarete. Bora viver, minha linda, alegria. Alô, quem tá com a gente? Alô, alô.
1: Oi, Vini, boa tarde.
0: Boa tarde.
1: Tô aqui trabalhando e ligadinha na mais.
0: Sim, vamos trabalhar.
1: Manda uma música aí pra mim, Vini.
0: Qual sucesso?
1: É, pode ser a mais recente, do Ferrugem, tá bom?
0: Do Ferrugem? Pagodão?
1: Um beijo pra você.
0: Um beijo. Você. Um cheiro.
1: Uma boa tarde, sucesso.
0: Sucesso, minha linda. Um beijo no seu coração, Clarice. Ela mandou foto aqui, ó. Os tapetes que eu faço nas horas vagas. Não tenho tempo pra depressão. Opa, aí gostei. Aí você foi demais, hein, Clarice? Rapaz, amei essa mensagem. Um beijão, Clarice. É verdade. Ocupe a cabeça. Vamos trabalhar, vamos se divertir. Vamos aumentar o volume da rádio, mas vamos mandar aquele sucesso. E tá rolando prêmios, viu? Tá rolando queixa de ouro. Já tem sorteio da queixa de ouro. Muito bem lembrado, produção maravilhosa. Ó, amei, viu? Parabéns, viu, Clarice, pelos tapetes. É vermelho com branco ali. Rapaz, são os detalhes lindos. Parabéns, Clarice. É isso aí, Clarice. Vamos trabalhar e jogar fora as depressões. Foge. Ó, show depressão, show depressão. Na sequência, Bruno Marrone, dormindo na

0: Rádio Mais Ferrugem. Não vai ter lágrima. Boa tarde. 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
0: Rádio Mais de volta na sequência, tá chegando. Gustavo Lima, outra madrugada, 1h34.

0: Rádio Mais, sempre mais, e trazendo notícia pra você, informação de quem, Vini? Ah, entendi, dos famosos, é de uma famosa, que tá, rapaz, tá em alta, a menina tá em alta, viu? Tá no Brasil, tá no mundo. Olha, falar pra você dela, a Virgínia, rapaz do céu, olha a Virgínia aí, hein? Curiosidade nos bastidores da Globo. Sabe quanto que a Virgínia Fonseca vai faturar pra cobrir a Copa lá no Domingão do Hulk? O cachê inicial é de cerca de 40 mil reais durante a fase de grupos, mas o mercado avisa. O verdadeiro lucro virá da exposição gigante na TV e da participação nas ações comerciais. Rapaz, a Virgínia vai ganhar uma bolada. 40 mil reais ali durante a fase de grupos e mais uma grana aqui. Ó, comercial da grana, hein, rapaz? De TV dá muito dinheiro. 1 hora e 37 minutos, falar pra você também do Verdão. O Verdão, o Palmeiras, já mandou um recado. Vai fazer jogo duro pra liberar o atacante Flaco Lopes. Com a sede do futebol europeu crescendo nessa janela, a diretoria Alviverde e o técnico Abel Ferreira fecharam as portas. O motivo? Qual o motivo, Vini? O argentino é peça fundamental no esquema do time. Além de ser o grande artilheiro da temporada, o clube não quer desmanchar o elenco às vésperas da Copa e avisa que ele só sai por uma proposta astronômica e irrecusável. Então, quer dizer, o Palmeiras não quer vender o Flaco Lopes. Não quer vender, de jeito maneira, nem que venha, ó, só se vê uma bolada. Se vê uma grana, rapaz, boa, aí o Palmeiras pensa em vender. Se não, meu filho, continua no Verdão. Flaco Lopes no Palmeiras. Por enquanto, né? Mas acho que fica, eu acho que vai ficar bastante. Olha, 1h38, deixa eu mandar um beijo, mandar um abraço. Oi, Maria, tudo bom, minha linda? Alô, Maria, tudo beleza? Oi,
1: minha,
0: boa tarde. Oi, Maria.
1: Aquela hora eu tava apressada mesmo, a hora que eu falei.
0: Ah, tá,
1: eu
0: tava na correria?
1: Que eu tinha que sair, tô de saída.
0: Oh, meu Deus.
1: Então tinha que almoçar mais cedo pra poder sair.
0: Claro.
1: Eu gostaria de pedir a música do...
0: Onde é?
1: Zé Felipe e Ana Castelo.
0: Boa.
1: Pro Aboca Mendes. Apareço pra todo ouvinte, pra você, pro André, pra todos da rádio, pra minha família. E que Deus abençoe sempre a vida de vocês. Gostaria de participar das promoções. Beijo para todos.
0: Um beijo, Maria do Corumbá. Um beijão pra você, minha linda. Tá concorrendo às premiações da Mais. Já tá aqui, chá de ouro. Menina do céu, você tava fazendo o almoço? Teve que sair mais cedo, fazer tudo mais cedo pra poder sair, né, minha amigo? Beijo, Maria. Mas tá ouvindo a Rádio Mais. Aquele abraço, tudo de bom pra você. 1h39, rola o zap, Vini. Alô, quem tá na sintonia da Mais é meu amigo, o Genilton. Rapaz, se o Genilton não mandar um alô, alguma coisa aconteceu. Alô, Genilton, fala comigo, meu amigo, beleza? Fala comigo.
2: Alô, meu parceiro. Terceiro Vini, casca de bala, boa tarde, tô passando
0: boa tarde.
2: Aqui pra desejar aquela tarde mais maravilhosa, tamo junto e misturado aqui.
0: Sempre.
2: Chama, bebê, chama, milisco, tico, chinuco,
0: milisco, o quê?
2: Tá eu e meu parceiro aqui, o Vini, casquinha de bala,
0: aí, sou aí, eu, ó.
2: Chama, bebê, chama no grau. Bota pra torar, bebê.
0: Lá ele, vou botar nada. Aquele abraço. Ah, meu Deus do céu. Aquele abraço, Genilton. Tamo junto, meu amigão. Deus abençoe sempre. Chama na segunda-feira. Alô, Cláudio. Fala, Claudião. Tudo beleza? Fala comigo.
3: E aí, Vini?
0: E aí?
3: Boa tarde, boa semana aí pra você.
0: Obrigado.

0: Realmente.
1: Aqui é o Claudião da Sede.
0: Alô, Claudião.
1: Deixando pra agradecer aí o Kit Burgo ganhando com o Kaique Pereira aí.
0: Ah, tarde. É?
1: A hora, a minha rádio é mais.
0: Que
1: mais
0: beleza. É...
1: Rádio certa. Chama e boa semana
0: pra Chama.
1: Manda uma música pra nós aí.
0: Pode deixar, meu amigo, eu vou mandar aquele forró top pra você. Aquele abraço, Claudião. Ele ficou feliz demais. Ele ganhou, né, na sexta-feira. Aquele dogão lanches delicioso. Aquele abraço, Claudião. Pessoal da CESP, tamo junto. Na sequência, Zé Filipe da Castela, sua boca mente. Delicioso. Aquele abraço, Claudião, pessoal da CESP, tamo junto. Na sequência, Zé Filipe da Castela, sua boca mente.

0: Boa demais, Henrique Castro, bem demais, nem pagando. Ué? Boa tarde. 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

É rádio mais, sempre mais, faltando 4 minutinhos para as 2 da tarde, bora falar de coisa boa, coisa deliciosa. 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

0: 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É Panda Lanches, faltando 3 para as 2. Manda um alusão no zap da mais. Pra quem? Deixa eu ver, rola o zap. Alô, meu amigão João Vitor. Alô, João, beleza?
1: Oi, Vini, passando pra ele já uma semana abençoada pra nós. E se puder, toca lá na Castela e Simone Mendes. Qualquer um, tá na mais, beleza. Tá na mais. Aquele abraço, Vini, ótima semana.
0: Aquele abraço, meu amigão, tamo junto. Valeu, João Vitor, além do Guapiranga. Mais um beijão pra quem? Pra minha amiga Fabiana. Oi, Fabi, tudo bem?
2: Oi, Vini.
0: Oi. Alô, Fabiana.
2: Ótima semana, ótimo mês.
0: Obrigado, igualmente pra nós.
2: Minha bomba.
0: A bomba? O que é que tem a bomba?
2: Eu tomei um banho de fossa.
0: Meu Deus do céu, estourou a bomba.
2: Né? E não vamos esquecer de jogar canela.
0: Ah, é? Aonde?
2: Canela, até alguém, pra entrar dinheiro.
0: Eu faço vinho din-din.
2: Não entra dinheiro, mas tá bom.
0: Ô, meu, mas vai chegar, vai chegar.
2: Manda um beijo.
0: Ô, minha amiga. Manda beijo. O gatinho.
2: Manda beijo pro TK e pra Vivi.
0: A Vivi.
2: Tá bom?
0: Tá ótimo.
2: Beijo, beijo, beijo. Beijo, Vi. Vai
0: participar do motor. Um beijo, Fabiana. Rapaz, coisa esquisita. Parece que o áudio da Fabiana tá alto, mas tá baixo ao mesmo tempo. O que, que é isso, produção? Um beijo, Fabiana. Deus te abençoe, minha linda. Aquele abraço. Quem tá mandando o seu também? Mandando sucesso. Opa, o amigão da Fabi já mandou junto aqui. O meu amigo José. Alô, José.
3: Beleza?
0: Beleza.
3: Boa tarde, boa tarde.
0: Oi.
3: É o José Roberto.
0: O José Roberto.
3: Eu quero que você mande um abraço, um beijo forte pra Fabiana.
0: A Fabiana.
3: Entendeu? E tô te pedindo, quero participar da promoção.
0: Claro.
3: E outra coisa.
0: Manda.
3: É, eu gostaria de uma música do Amado Batista.
0: Bom, Amado Batista. Oi, Fabi.
3: Beleza?
0: Tá por aí também.
3: Boa pra nós.
0: Amém, meu amigão, igualmente. Valeu, José Roberto. Tá concorrendo aos prêmios da mais, com certeza. Valeu, José. Ótima semana pra vocês, meus amigos. E manda alô, Vini, manda abraços. Manda aquele beijão, minha amiga Maria. Oi, Maria, tudo bem? A Maria ligada ali do bairro do centro. Oi, Maria, todo o pessoal do centro, aquele abraço. Manda mais um alôzinho especial também pro Gabriel. Alô, Gabriel, tamo junto. Valeu, Gabriel. Participando ali do bairro do Jardim Oasis. Valeu, Gabriel, tamo junto, misturado. Muito obrigado pelo carinho. Manda beijo, mini beijo pra quem? Deixa eu mandar aquele beijo especial pra minha amiga Marcela. Oi, Marcelinha, tudo bem? Tá ligadinha ali do bairro da CESP, mandando beijo, mandando abraço. Um beijo, minha linda. Um beijão nessa segunda-feira gostosa. Botando um minutinho. Rapaz, deu Mateu agora, em 2 horas em ponto. Na sequência, então, Eduardo Costa. Imagina eu!

0: rádio, mãe. Sou esse maroto, Perry Clio, apenas desejo. Boa tarde, 2:05.
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É Rádio Mais, sempre a sua Rádio Mais Feliz, 12h15. Curtiu o sucesso de Ursinho, Lona Prado, Papo Torto. E aqui o papo é reto, meu irmão. O papo é reto, né, produção? Ah, deixa eu falar pra você, notícias. Atenção, noveleiros. O mistério sobre o sumiço de Heitor em Quem Ama Cuida está prestes a acabar. O filho de Arthur Brandão reaparece na trama logo após o capítulo 100. Ele volta do Himalaia direto para brigar pela herança com a Adriana. Olha só, a herança aí vai ser disputada. Falar para você também do Brasileirão. Opa, o Remo que venceu o São Paulo por 1-0 no Mangueirão pela 18ª rodada do Brasileirão. O Tricolor chegou a 5 jogos sem vitória. Rapaz, o técnico do Dorival tá bravo, hein? Tá bravo. Falar para você. Olha só, reconheceu o mérito do Remo e protegeu o período dos treinos para a pausa na Copa do Mundo. Ele projetou os treinos. Será que vai melhorar o São Paulo? Ah, não sei. Vamos ver. Tem que esperar, tem que aguardar. É o Tricolor Paulista, 12h16. Deixa eu mandar um beijo, mandar uma alusão especial para quem? Já mandei uma alusão especial para o José. Ô, meu amigo Nelson, alô,

0: Nelson, é sagrado, Nelson, manda um alô. Fala, Nelson!
1: Boa tarde, meu amigo Vini, boa tarde.
0: Boa tarde, tudo beleza?
1: Segunda-feira.
0: Segundo, graças a Deus.
1: Tá friozinho, porque tô aqui em São Paulo.
0: Tá em São Paulo?
1: Uma consulta, mas tô voltando pra minha terra, isso aí, aí. Boa tarde.
0: Boa tarde, tudo beleza?
1: Segunda-feira.
0: Segundo, graças a Deus.
1: Tá friozinho, porque tô aqui em São Paulo.
0: Tá em São Paulo?
1: Uma consulta, mas tô voltando pra minha terra, isso aí, aí. Passando pra deixar aquela tarde abençoada a você, muita paz, muita luz, muita energia, uma semana abençoada a todos nós, a todos os ouvintes da rádio, mais um grande abraço.
0: Amém, meu amigão.
1: Aos meus amigos todos, em especial, a Lígia.
0: A Lídia.
1: Ao Damião, ao Paulo.
0: O Damião, o Paulo.
1: Suzane,
0: Paulo,
1: ao Chico, Antônio e a Neide.
0: Todo o pessoal.
1: Os amigos do Bairro Proibido, já viram eles gostam.
0: Não pode sair.
1: E a todos, sem exceção, e me coloco todas as promoções, é Nelson da Praia dos Sonhos.
0: Aquele abraço, Nelson. Olha, boa volta pra você depois, viu? Aquele retorno maravilhoso pra você, meu amigão. Se cuida aí. Aquele abraço, Nelson, lá em São Paulo, ouvindo a Rádio Mais pelo aplicativo ou também pelo site da supermaisfm.com.br. Valeu, Nelson. Aquele abraço. Valeu demais. Pra quem, Vini? Pro Denis. Alô, Denis.
2: Fala, Vini, galera da Mais. Ó, eu fui diagnosticado com depressão, ansiedade.
0: Eita.
2: Nossa, tinha mais lítio no meu corpo, que eu tava tomando remédio, do que num carro elétrico.
0: Meu Deus do céu!
2: Meu, tava dando, não é nem burnout, tava dando, é perda total.
0: Rapaz.
2: Aí, de vez em quando, cara, quando eu tô muito, muito, eu abro uma cervejinha. De vez em quando sem álcool mesmo. Mas aí, meu, parei com remédio. Remédio só esfola a pessoa, meu. Você é louco, tive
0: muito remédio.
2: Microinfarto, o último foi na Citroën.
0: Jesus!
2: Aí ninguém nem sabia o que que era. Mas chega. Agora trabalhar aqui, ganhar pouco e ser feliz e ouvir a Rádio Mais. Denis Nogueira de Farol.
0: Aquele abraço, Denis. Ó, saúde em primeiro lugar sempre. Ah, Vini, eu quero viver na muvuca, eu quero tomar um monte de remédio, rapaz. Procure sempre a melhor paz pra você. Aquele abraço, Denis. Graças a Deus você tá bem hoje em dia. E vamos que vamos nessa. Aquele abraço especial também pra minha amiga. Oi! Oi, minha amiga Gabi. Alô, Gabi, tudo bem com você? Tá ligado ali do bairro do Jardim, o Morama. Aquele abraço, Gabi, tamo junto. Mais beijão pra quem? Pro meu amigo Cauê. Alô, Cauê! Ali do Belas Artes, mandando aula. Eu sou Vini, toca pagode, vamos de pagode, Cauê. Aquele abraço, 12:18. Na sequência agora tem Matheus e Cauã. Deus perdoa.
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É Rádio Mais, sempre mais. Curtiu João Bosco e Vinícius, Alvarado e Soltura. Passou também Pixote, nem de graça. É só sucesso pra você pra encerrar as notícias com notícias do esporte. Bora falar do Mengão. O efeito Leonardo Jardim no Mengão. O técnico recuperou peças que estavam em baixa, como Pedro e Samuel Lino, e garantiu a vice-liderança do Brasileirão antes da pausa para a Copa. O elenco rendendo mais, está melhorando. A diretoria mudou os planos e as prioridades para a próxima janela. Fique ligado, no Mengão, o Mengão vai amenizar. Eu acho que queria mais, né? Agora que recuperou o jogador, falando, não, calma, não precisa tanto jogador agora. Tá melhorando os jogadores já de casa. Fala pra você do Timão, o crise política no Timão. O Corinthians pode registrar a exclusão de um terceiro ex-presidente do seu quadro de sócios no intervalo de apenas uma semana. O clima, segue quente nos bastidores do clube. Fique ligado, rapaz. Olha, quem tá pra sair é o Augusto Melo. Quem lembra do Augusto Melo? Parece que vai ser expulso do Timão, do sócio. Será que vai mesmo? Acho que vai, né? O Coringão agora até parece que tá querendo andar na linha. 2:28 na sequência, Maiara e Maraísa, 80 nomes.

0: demais, boa tarde. Agora é 12h31.
1: Segredo, viu? E nunca mais tarde.
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4: Rádio Mais, agora 12h39, na sequência Cleiton e Romário, Zé Neto Cristiano.
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4: E a música Não Namora.

É Rádio Mais, muito mais! É sucesso agora, 12h41. Tá ligadinho na Rádio Mais, tá pedindo música boa. Tá mandando um alusão, rapaz, já tem um sorteio, viu? Que é Júnior. Enquanto isso, deixa eu mandar aquele beijo, mandar aquele abraço pra você. Boa tarde, Vini! Eu quero ouvir uma no Batidão, Torre Eiffel. Marisa Gomes, um beijo, Marisa. Pediu sucesso na Torre Eiffel. Essa música é top, né? Letra bem marcante. Já pensou levar a amada, levar o amado lá pra Paris? Eu quero, hein? Alô, mozão, me leva pra Paris que eu quero ir. Aquele abraço, Marisa, um beijo. Boa tarde, Vini. Tudo bem? Pensou levar a amada, levar o amado lá pra Paris? Eu quero, hein? Alô, mozão, me leva pra Paris que eu quero ir. Aquele abraço, Marisa, um beijo. Boa tarde, Vini. Tudo bem? Manda um alô pra mim, a Cláudia de Itanhaém, minha Rádio Mais. Oi, Claudinha, palmeirense raiz, pensa na palmeirense raiz. Um beijo, Claudinha, aquele abraço, minha linda, ótima segunda-feira pra você também. Boa tarde, Vini, tudo bem com você? Que Deus abençoe sempre você. Beijos, Zefinha. Deus te abençoe sempre também, minha linda, aquele abraço. Um beijo, um cheiro pra Zé, falei do Savoy. Uma semana linda, maravilhosa. Um beijão, Zefinha. Vou tocar sucesso, eu volto já. Tem que dar, rapaz, aqui é corrido. Na sequência, Manu Batidão, Guilherme Benuto, Torre Eiffel. Volto já com o sorteio, que já de ouro. Alô, Laila. Um beijão pra Laila, pra Mara. Alô, Evandro. Alô, Osmar. Alô, Paulinho. Alô, toda a equipe da Queixinha de Ouro do Belas Artes. Todo mundo conhece. A Queixinha de Ouro é do Belas Artes. Tamo junto, um restaurante top pra você poder almoçar muito bem. 2h42, na sequência, é sucesso, não mais?

0: Benvenuto. Obrigado, gente.
1: Obrigado, gente. Que
2: senhoras
1: coisa linda.
2: E senhores, uma salva de palmas para Guilherme Benuto.
3: Muito obrigado.
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0: sempre mais, faltando 7 para as 3 da tarde. Vamos ouvir um áudio aqui bonito? Vamos ouvir. Quem tá mandando o som é a minha amiga Lucimara. Oi, Lu, tudo bem?
1: Boa tarde.
0: Ah, você que é linda.
1: Um rapidinho aqui para desejar a você, a toda a família Rádio Mais FM.
0: Todo pessoal da Mais.
1: Um ótimo dia, uma abençoada semana.
0: Amém.
1: Mandar aqui meu beijão pro meu esposo Vanderlei.
0: Alô, Vanderlei.
1: Pra minha filha Tuane.
0: Alô, Tuane.
1: Está aqui em casa comigo hoje, junto com meu netinho, Anthony.
0: O Anthony, coisa mais linda desse
1: Maria
0: mundo.
1: Maria Luísa, minha neta.
0: Oi, Maria Luísa, lindona. Tá com a vovó.
1: E quero participar dessa quentinha, Vini.
0: Claro.
1: Me põe aí. Beijos, beijos.
0: Beijos, beijos, Lucimar. Um beijo, minha linda. Tá concorrendo aos prêmios da Mais já agora, hein? E na sequência, ao sorteio da Mais FM. Valeu, Lucimar. Um beijo. Alô, Leonardo. Oi, Leo. Alô, Leonardo. Tá ligado ali do bairro da CESP, mandando um alusão. Boa tarde, Vini. Tudo bem? Também da Chácara Cibratel. Alô, Wilson, Zé. Alô, Wilson. Tamo junto, meu amigo. Aquele abraço. Mais um alusão especial também pro meu amigo Reinaldo. Alô, Reinaldo. Trabalhando firme e forte ali do bairro do Savoy. Alô, Reinaldo. Tamo junto e misturado, meu amiguinho. Quer ouvir o sorteio ainda mais? E agora? Chegou na hora boa, Reinaldo. Vamos com o sorteio ainda mais. Valendo pra você que já é de ouro, deliciosa, saborosa demais. Olha, terça-feira você retira ou pede pra chegar em casa. Combina a entrega, beleza? Então bora. Sorteio na Rádio Mais. E agora? Valendo, uma quentinha de ouro deliciosa, Marmitex é boa de verdade. Parabéns, parabéns pra quem, Vini? Parabéns pra ela, pra Clarice do América. Alô, Clarice, parabéns! Parabéns, parabéns, Clarice! Final do telefone, 1996. Parabéns, parabéns, Clarice do América. Final do telefone, 19. Deixa eu ver, 9:06. Parabéns, parabéns, Clarice. Você ganhou, minha linda. Ganhou a quentinha de ouro. Parabéns, Clarice. Eu tô ficando por aqui. Na sequência tá chegando o Kaique Pereira. Tá chegando o Kaique com balança eleitoral. É sucesso na Mais, tem programação maravilhosa pra você. Tem flashback, tem sertanejo, tem pagode. Eu tô ficando por aqui, mas amanhã, se Deus quiser, eu tô de volta. Valeu! Na sequência tem ele, Kaique Pereira. Tá chegando com sucesso na Mais FM. 3427-1325. Valeu, fui! Tchau, tchau pra você que tá na sintonia da Mais. Vou encerrar com sucesso com ele. Lua Santana, Dona, um beijo, valeu, fui, tchau, tchau!
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1: Tá bom demais, bom demais. Chegando por aqui, segunda-feira, início de mês de junho, com sol, hein? Chegando com o sol aí, brilhando para todos nós. Seja sempre muito bem-vindo aqui na frequência modulada 87.5. Até às 5 da tarde, edição Balança Litoral de hoje. Ah, que bacana, hein? Boa tarde, você.

você, meu querido, minha querida, você que vai me acompanhar a partir de agora, estiver aí na ótima companhia dele, Vini e o Alô Mais FM. Muito boa tarde. Deixa eu mandar um alô especial pra essa galera aí que está em casa, no trabalho, a maioria no trabalho, acompanhando a gente aí pelo aplicativo, com rádio, enfim, nas estradas. Seja sempre muito bem-vindo, viu? Obrigado pelo carinho. Segunda-feira, hein? Ô, início de semana, 1º de junho. Ah, já começa aquele mês das quermesses, aquelas coisas deliciosas aí nas festas juninas. É, eu gosto, hein? Bom, a partir de agora, entra no seu rádio edição Balança Litoral. Você participa 3427-2325, WhatsApp da Mais FM, para você concorrer aquele delicioso dogão mais refrigerante e para você saborear aquele final de tarde, viu? E eu, feliz da vida, porque eu acabo de receber uma notícia muito boa. Ah, notícia linda, hein? Ah, eu vou ser avô de menina. Ah, vou ser avô de menina. Filhona já deu a notícia maravilhosa. Começando o dia 1º de junho, uma notícia dessa, você é avô de menina. Ela já falou, parabéns, vovô, você vai ser avô de menina. São dois meninos e agora uma menina. Eu acredito que é Esté, não sei. Ela falou que depois vai falar o nome pra mim. Começando muito bem, então, a nossa tarde aí, o meio de tarde, com Rockin' Over the Beat aqui, com Technotronic, na sequência tem Sorriso Maroto, Guerra Fria, Os Anjos Desistiram de Nós, Fernando e Sorocaba, tá na mais, hein? Você tá na mais, seja muito bem-vindo, obrigado pelo carinho, vamos começar essa semana pra cima, animada. Ah, tira o sofá da sala, aumente o volume do seu rádio, aquecer aí, não tá frio não, né? Tá um tempo bom, um solzinho aí, boa tarde.

0: você. Mais sucesso tá aí, aqui na programação Balança Litoral, boa tarde. 13h18.
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Vai, sucesso 3h21. Será? Será? Os anjos desistiram de nós, tá aí com Fernando e Sorocaba, Sorriso Maroto, Guerra Fria. Começaram muito bem aí com Technotronic, Rockin' Open Fit aí pra você que balançou bacana, uma ótima tarde. Seja sempre muito bem-vindo aqui em nossa programação, viu? Edição Balanço Eleitoral de hoje, dia 1 de junho do ano 2026. Parabéns você que faz aniversário hoje, parabéns aniversariante de hoje. Seja sempre muito bem-vindo, participe, manda aquele alô pra gente aí, viu? Grava aquele áudio onde quer que você se encontre, compartilha aí com os amigos, com a família, em qualquer lugar.

0: você também. Claro, manda aquele alô, grava aquele áudio bacana aí pra lá, Kaique. Hoje é segunda-feira, uma segunda-feira meio de tarde, com um solzinho meio acanhado, né? Mas tá bom. Bom, pra você que vai participar, tá concorrendo aí ao Dogão Mais Refrigerante, seja sempre muito bem-vindo. Vamos falar já com essa galera aí que ligou, mandou um alô aí, mandou um áudio pra gente aí. Ah, deixa eu ver aqui, Kaique, vamos falar com quem agora? Vamos falar com a Carla aqui do Moarama. Tudo bem, Carla? Boa tarde pra você.
1: Boa tarde, Kaique.
0: Tudo
1: Boa
0: bem?
1: Tarde a todos os ouvintes da Rádio Mais. Aqui é a Carla do Bazar Carla e Teresa do Moarama. Queria pedir um flashback em qualquer um.
0: Opa, beleza.
1: Queria também participar desse dogão, né, Kaique?
0: Tá concorrendo.
1: Minha casa é Rádio.
0: Mas, ei, você. Carla, tá aí. Obrigado, viu, Carla? Carla aí hoje mudou. Ah, eu ouvi hoje um flashback, tá bom, viu, Clara? A gente vai tocar aí, tá bom? José, tudo bem, José? Você fala de onde?
2: Boa tarde, Kaique.
0: Tudo bem?
2: Eu fiz um pedido de uma música do Amado Batista e eu tô aqui de frente ao rádio, não ouvi.
0: Correria, hein? Não foi
2: não
0: com
2: ele. Não tocaram, então eu tô fazendo outro pedido.
0: É.
2: Eu quero...
0: Pode ser a mesma música?
2: É uma música do Amado Batista, JRM.
0: É,
2: e mandar um beijo pra Fabiane.
0: É.
2: Pra Fabiane.
3: Trevisan!
0: É, tá aí do seu lado.
2: Fabiana Trevisan.
0: Opa!
2: E pra todos os amigos que estão assistindo.
0: Beleza? Valeu!
2: Mandar pra todos que tá a esse horário no trabalho, porque hoje eu tô.
0: É.
2: Lavando Lúcia.
0: Eita!
2: Beleza?
0: Aí.
2: Um abraço.
0: Valeu!
2: E eu faço pedido.
0: Valeu, nós vamos tocar sim, viu, meu querido? Vamos tocar agora aí, daqui a pouquinho já roda. Oi, Fabiana Trevisan.
3: Aqui.
0: É.
3: Ó, agora eu passei o número pro JR.
0: É.
3: Ele acabou de mandar mensagem.
0: É, ele tá aí lavando louça com você,
3: Batista,
0: né?
3: Uma entrevista pra ele.
0: Beleza.
3: Ele faz as promoções. Um beijo pra você. Manda
0: Obrigado.
3: Um beijo. Os meus cachorros, Pink Pink, Montecai, Vivi Poderosa, os meus gatos.
0: Opa!
3: O Pirralho, o Zé, o Demoninho, o Panininho e o Alemão.
0: Tá bom.
3: Ah, manda um beijo pra Camilinha também. Também tem um pagodinho pra ela.
0: Beleza.
3: Pra
0: Daqui a pouquinho eu acho que ela vai participar, hein, a Camilinha. Vamos tocar o sucesso pra você, já que você gosta tanto de pet como eu. Vou procurar uma música que identifica aí com os pets, viu? Você vai gostar. Ah, valeu, Fabiana Trevisan. Nelson da Fred Sonho tá nas estradas, mandou uma mensagem aqui. Boa tarde, meu amigo Kaique Pereira, aquele que dá um, ou tem um áudio aí com um timbre de voz que ecoa por todo o litoral. Boa tarde, meu amigo Kaique Pereira. É, hoje eu não vou mandar áudio, pois estou retornando de São Paulo, tô nas estradas passando aí. É, para te desejar a todos os ouvintes também, amigos, uma linda tarde abençoada. Obrigado, viu, Nelson? Nelson tá tradicional aí, tá nas estradas. Às vezes não dá para você mandar áudio, tá dirigindo, né? É, mas me coloca nas promoções, viu, Kaique? É o Nelson da Predson. Já até peguei aí o bordão dele. Aqui é o Nelson da Predson. Valeu, Nelson. Obrigado, belo retorno para você aí, viu? Seja sempre muito bem-vindo. Cleusa do Jardim Oasis, valeu. Bom dia. Boa tarde, Kaique. Tudo bem? Ah, ela ouvia. Ah, tá. Já respondi pra ela aqui. Tudo certo? Tamo aqui, junto e misturado. Continua aqui na Mais FM. E claro, com a sua participação em casa, no trabalho, onde quer que você se encontre. Manda aquele alô pra gente, grava aquele áudio, manda aquela mensagem de texto. Grava áudio, fica mais pra cima, a semana fica mais animada. Começar a semana muito bem, viu? Sucesso vai rolar por aqui com o Matheus e Cauã. Que sorte a nossa! A Marisa do Jardim Magalhães pediu sucesso, a gente vai tocar. Obrigado, viu, Marisa, pelo carinho e a sua participação. Ah, boa tarde, Kaique. Quero ouvir aí a música da Marília Mendonça. Eu sei de cor. Quero oferecer para toda a galera e concorrendo aí também aos prêmios. Tá concorrendo, tá na mais, tá bom demais. Aqui você ouve o sucesso. São exatamente 3h26, boa tarde.

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Muito mais sucesso, tô de volta, 3h39, deixa eu falar pra você de um delicioso lanche mais refrigerante que você já conhece. 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Então você já sabe, só um delicioso Dogão mais refrigerante e você pode ser o contemplado ou a contemplada. Como eu faço para ganhar, Kaique? 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Uma delícia! Daí, Kaique, vamos falar com a galera? Vamos falar com essa galera aí, mas porém antes deixa eu falar aqui pra você, dar uma dica bacana, compartilhar com você, olha. 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

0: 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Daí, deixa eu falar aqui com essa galera aqui, deixa eu falar com quem aqui? Com a Jurema. Tudo bem, Jurema? Boa tarde, como é que você tá?
1: Boa tarde, Kaique. Tudo parabéns, bem? Né, pela netinha que tá chegando,
0: obrigado,
1: aí.
0: Obrigado,
1: obrigado. Eu sou a Jurema, do Belas Artes. É. Eu queria ouvir, ó, o seu flashback é muito legal.
0: Opa,
1: eu
0: posso ouvir retro... Boa tarde, como é que você tá?
1: Boa tarde, Kaique. Parabéns, né, pela netinha que tá chegando,
0: obrigado,
1: aí.
0: Obrigado, obrigado.
1: Eu sou a Jurema, do Belas Artes. É. Eu queria ouvir, ó, o seu flashback é muito legal.
0: Opa.
1: Posso ouvir retrovisor?
0: Pode.
1: Ah, tá na mais, é bom
0: demais. Vai ouvir, sim. Obrigado pela sua participação, viu, Jurema? Obrigado também pelos elogios à netinha. Ah, a netinha tá vindo aí. Hoje ela foi fazer ultrassom já. Ela ficou meio com suspense. Cheguei em casa, saí, quando cheguei de manhã, cheguei em casa, tá lá minha esposa chorando no sofá. Me deu um baque assim, fiquei meio assustado, sabe? Meu Deus, o que será que aconteceu, né? Fui abraçando aos poucos, beijando. O que foi, amor? O que aconteceu? Aí ela não conseguiu, as lágrimas rolando, já tava chorando. Me abraçou, nós vamos ser a voz de menina. Aí a felicidade tomou conta, né? Ela já havia falado, ela falou, coisa de mãe vó, mas acho que vai ser menina. Já tem um menino, o Davi, agora vai ser o casal. Eu tenho outro em São Paulo, que é o Bernardo. Aí, são dois meninos, agora vem uma menina. Obrigado, viu, Jurema? Vamos falar com a Camila, Kaique, agora sim. Camila, tudo bem? Boa tarde.
2: Oi, Kaique.
0: Tudo bem?
2: Boa tarde.
0: Tudo lindo?
2: Boa tarde para todo mundo que tá ligado no Balança Litoral.
0: Ah, obrigado.
2: Passando por aqui para desejar uma ótima semana a todos.
0: Uhum.
2: E agradecer, Kaique. Ah. Muito obrigada pela feijoada que eu ganhei.
0: Que legal.
2: Na sexta-feira, para retirar no sábado.
0: Oh, que bacana.
2: Nossa, quero mandar um beijo lá para Grace, para todo mundo do restaurante da família.
0: Aí.
2: Foi muito bem atendida. Kaique, que feijoada maravilhosa.
0: Meu
2: super
0: Deus
2: caprichada.
0: Olha, que bom, hein?
2: Uma delícia. Eu amei.
0: Olha,
2: obrigada,
0: aí.
2: Viu?
0: Obrigado.
2: Nossa,
0: pelo
2: só
0: feedback.
2: Gratidão.
0: Olha,
2: e
0: aí.
2: Claro, eu vou pedir a minha música também.
0: É.
2: Hoje eu vou te pedir o Arte Popular.
0: É.
2: Bom Bocado.
0: Essa é
2: tá na mais. Tá bom demais.
0: Valeu,
2: um
0: Camila.
2: Pra todo mundo e ótima semana.
0: Valeu, obrigado você.
2: Ô, Kaique. É. Manda um beijo aí também pra Fabiana Trevisan. Eu escutei o áudio dela.
0: Ouviu,
2: beijo,
0: né?
2: Amiga. Boa semana.
0: Ah, tá aí, Camila. Obrigado, Camila, pelo feedback, viu? A Grace, o Armando, a Nicole, a Val, o pessoal tá ouvindo lá, viu? Agora você sabe que mudou, né? Eles estão, inclusive pediu pra mim anunciar aí, que só vão atender na loja física daqui na segunda semana de junho, né? Que eles vão continuar atendendo pelo delivery, continua a mesma comida, o mesmo sabor, vocês continuam ligando, pedindo, vai entregar aí no conforto do seu lado, seu estabelecimento comercial, aí daqui na segunda semana de junho já está em definitivo na loja física, tá bom? E nós vamos lá. Tá aí, Grace. Obrigado, Camila, pelo carinho, seu feedback. Aí, a galera participando, 3427-2325, WhatsApp da Mais FM. Participe, concorra aí o Dogão Lanches. E agora eu vou falar com a Clarice, do Jardim América.
3: Oi, Jefferson, boa tarde.
0: É o Kaique.
3: Tô aqui ligadinho na Mais.
0: É.
3: Manda uma música aí pra mim.
0: Uhum.
3: É, tudo pode bem? Ser qualquer música que você mandar pra mim, tá bom.
0: Beleza.
3: Se tiver uma com o Leonardo.
0: Tem sim.
3: Pode ser também.
0: Beleza, Clarice.
3: Um beijo, tudo de bom pra você.
0: Valeu.
3: Um bom trabalho.
0: Obrigado, viu? Pelo
3: boa
0: carinho.
3: Boa segunda-feira. Tchau, tchau.
0: Tá bom. É o Kaique, meu amigo Jefferson, trabalha aos sábados, viu? Daí, tá na mais, tá bom demais. Vamos, deixa eu mandar um abraço pro meu amigo Jefferson Santos, o comunicador. Todos os sábados ele anima aqui a sua tarde, depois do André Luiz Elvini, com o Manhã da Mais, 3h46. Kaique, você prometeu tocar uma música pra Fabiana Trevisan. Eu gosto muito dessa música, que fala de animal, pet. Vai pro pessoal lá da Manubela também, Amizade Animal, Ferrugem e Renato Aragão, pra toda a galera aí que tem pet. Né, que tem lojas aí de pet, que atende com amor e carinho, você que atende aí, dá ama os seus pets. Eu já tô preocupado com o meu creminho, é um sabe aqueles maloqueirinho do bem? Ele sai, fica despreocupado, já apresentou um outro sintoma lá, sarou da infecção lá, que tava com medo, o médico também com medo, falando pra mim, se não sarar daqui 30 dias, vamos fazer uma cirurgia, graças a Deus não precisou, e agora ele me aparece com outra coisa lá, com soluço que não para. Eu falei, meu Deus do céu, o creminho sempre

me dando trabalho. Vai ter que ir no veterinário de novo. 3h46, Ferrugem e Renato Aragão, uma amizade animal. Na sequência tem Retrovisor, tá aí. Obrigado pelo carinho, você que participou, tá bom? Você que ligou, que pediu, tá bom, Jurema? Vai ouvir aí na íntegra. E, claro, a gente vai tocar aqui também sucesso, Traia Véia com Gustavo Lima. Equivocada, tá aí a participação da Fernanda, do Suarão, pra toda a galera aí. Obrigado pelo carinho, mandando um alô especial pra toda a família. Obrigado, parabenizando o Kaique também.

0: lembrança boa, traia véia por aqui, Gustavo Lima, retrovisor Ferrugem, Renato Aragão, Amizade Animal, tá aí a Trevisan, ei, Fabiana Trevisan, daqui a pouquinho eu vou atender aí o José, tá aí aguardando o sucesso aí do Amado. Eu já vou aproveitar o ensejo, o Amado também vai pra Fran e o Daniel, né, sempre chega no finalzinho do programa aí, não dá pra tocar, né, Fran? Eles estão na correria, esse horário é correria, almoço, lavar louça, etc, pagar boleto, segunda-feira. Aí, se der tempo, quando eu chegar lá, eu mando um áudio pro Kaique. Aí eu tô indo embora. Aí já acabou o programa. Ah, Daniel, tá aí, tá no Cibratel, Belas Artes, tá trabalhando. Vai, beleza. Se der, você manda. Se não, tudo bem. Um abraço aí. É que chega sempre no final do programa e chega mais mensagem, aí não vai dar, porque pedido musical já tá tudo no playlist. São as três últimas participações, então já fica lá e a pessoa não dá. Não é porque eu não queira colocar, é porque o tempo não dá, depois tem aí, tem que encerrar a programação, já vem as 12 mais, tá bom? Sempre bom colocar aí por volta das 16h40, no máximo, tá aí, pode ser que entre. São exatamente 3h57, deixa eu dar o meu boa tarde pra galera lá no sítio, na 45, meu amigo Renato São Paulino, sempre ouvindo aí, valeu, obrigado pelo carinho de sempre, viu, meu amigo Phil. Ah, vou ter que levar o carro aí, né, Phil, pra você fazer aquela solda lá. Bom, um abraço aí pro Phil também. Uns 3 anos que eu não vou lá tomar um café com o Phil. Isso é uma visita. Ele fala, não promete que você não vem. Ah, um abraço aí pro Fabinho Bochecha, mecânico também. Obrigado a essa galera toda. Tá na mais, tá bom demais. São 3h57. Volto depois do intervalo, já atendendo você que ligou, que participou, mandou seu áudio, sua mensagem de texto, está aí aguardando. 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

0: Invasão musical no seu dial, são exatamente 4 horas e 3 minutos. Meu boa tarde a você, meu querido, minha querida, seja sempre bem-vindo, bem-vinda aqui. A emissora de todas as horas, sair a sua companhia musical, sorteio, brincadeiras, a mais completa com informações aí, utilidade pública. 4 e 3, boa tarde, deixa eu falar pra você aqui como é que tá o seu smartphone, deu problema, tá travando muito, quebrou a tela, precisa trocar. 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Fala com o Diego e companhia. Tudo bem, Diego? Um abraço, meu querido. Obrigado sempre pelo carinho aí. Tá na mais, tá bom demais, sucesso por aqui. Porém, antes, vamos falar com essa galera aqui, Kaique. Vamos falar com o Ney. 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
1: Boa tarde, meu amigo Kaique.
0: Tudo Ney bem? Oasis,
1: hein? Pedreiro do povão, hein? Chamando o problema que nós temos a solução. Bora pra cima, Kaique!
0: Bora que bora!
1: Dá um salve aí pra todos os chifrudos.
0: Ah, não sei se tem isso não.
1: Tome gole lá, recanto dos animais.
0: Aí é com
1: não
0: você.
1: Não pode esquecer, hein?
0: Essa é sua responsabilidade, não é minha não.
1: É, tamo lá aguardando vocês chegar lá da rádio lá, hein?
0: Vocês, uma vírgula. Eu não frequento bar, meu amigo.
1: O locutor de manhã cedo já apareceu lá. É. O corno feliz.
0: É, não sei quem é. Não sei
1: bora
0: quem
1: pra
0: é.
1: Cima, Kaique! É. Nossa rádio é mais, sempre mais.
0: Tá, esse é o Ney.
1: Aí, meu parça.
0: Valeu, Ney. Ele fala isso, mas ele toma tubaína. Ele não deve, não. O Ney não é. Ele brinca assim e tudo, mas eu sei que ele toma chá de camomila pra dormir, vive nervoso, né? Pilhado. As obras com os ajudantes. Toma chá de camomila pra dormir e tubaína no trabalho. É o que eu sei, viu? Valeu, Ney. Obrigado pelo carinho, meu amigo. Uma boa semana, bom trabalho pra você e a família aí, tá bom? Tamo junto, querido. Valeu, vamos falar aqui com quem mais? Valdemir Santana. Esse aqui é da capital, é do litoral. Vai, volta, mas não esquece da gente. Se ele tá na capital, se ele tá aqui no litoral. Tudo bem, Valdemir Santana? Cibratel.
2: Fala, meu parceiro Kaique Pereira, como é que você tá, meu
0: tudo
2: parceiro?
0: Tudo bem?
2: Espero que sim.
0: Amém, graças
2: bem.
0: A Deus.
2: Passando aqui para desejar uma excelente segunda-feira.
0: Obrigado.
2: Um excelente mês de junho aí para todos nós.
0: Oh, todos que ouvintes, beleza, cara. Hein?
2: Parabéns também pela netinha que tá chegando.
0: Obrigado, tô feliz da vida.
2: Muita paz. A alegria tá dando aí pro vovô. Coruja.
0: Sempre.
2: É isso aí. Parabéns, parceiro.
0: Valeu, obrigado.
2: Se possível, hein? Toca aquele flashback de responsa aí.
0: Bora lá. Beleza.
2: Grande abraço.
0: Vamos tocar assim, cara. Obrigado.
2: Rádio Mais é bom demais.
0: Sempre mais. Valeu, Valdemir Santana. Obrigado pelo carinho de sempre, cara. Tamo junto, viu? Obrigado pelo carinho. Ah, Fábio Muniz, fala aí.
3: Boa tarde, Kaique.
0: Fala
3: amigo,
0: aí.
3: Passando só para desejar aí uma boa semana, né? Um bom trabalho.
0: É.
3: E estamos ligadinho aqui, viu, Kaique?
0: Beleza.
3: Continua ainda meio fora do sistema, pé inchado.
0: Eita.
3: Né? Mas vamos que vamos.
0: Vai melhorar.
3: Então é isso, tá na mais. Tá bom demais. Um abraço,
0: Kaique. Isso aí, Fábio. Melhoras pra você, viu, meu querido? Aí, pessoal da Mano Bela, valeu. Melhoras pra você. Tô aguardando aqui a Manuzinha, que é a chefe mor, mandar o áudio. Ou a mãe, Tamires, ou a Silvia, lá da Mano Bela. 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

0: 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Deu recado, tô aguardando, viu, Manuzinha? Tô aguardando, viu, Manuzinha? Ah, Jurema, tudo bem, Jurema?
1: Boa tarde, Kaique. Tudo parabéns, bem? Né, pela netinha que tá chegando aí.
0: Ah, obrigado.
1: Eu sou a Jurema, do Belas Artes.
0: É.
1: Eu queria ouvir, ó, o seu flashback é muito legal.
0: Ah, obrigado. Esse áudio aqui já foi aqui, tá voltando aqui, tá travando. Ela mandou uma resposta aqui. Obrigado, viu, Jurema? Agora, às vezes abre, às vezes não, tá? Tem alguns áudios aqui que eu não mandei ainda, mas vai abrir aqui. O diretor já veio aqui, tá tentando abrir, tá bom? Sânzia, tudo bem, Sânzia? Vamos falar aqui com a Sânzia.
2: Aí, fala com ela.
3: Boa tarde.
0: Ah, é a Alice Pereira.
3: Mas uma música pra mim no Peripecado.
0: De quem?
3: É a Rádio Mágica.
0: Peripecado, ah, tá. Tá, Simone Mendes, tá bom. É.
3: Eu acabei de sair da química, Kaique. Já tô preparada pra ouvir minha música.
0: Tá preparada pra ouvir a música dela. Tá aí, é grupo Menos é Mais de Simone Mendes, Peripecado. Eu vou tocar agora, tá bom? Ah, galera que tá na sintonia também, não tá abrindo os outros áudios, daqui a pouquinho eu vou ver isso aqui. A direção já tá mexendo aqui, o técnico. Mas olha, deixa eu mandar um alô pra você que já mandou seu áudio, sua música aí, beleza? Pedindo a sua música, o seu sucesso, a gente vai atender, viu? Grupo Revelação, Grades do Coração, a galera lá no Ponte do Japa, tá lá a Tatiana, a Amanda, tá o Iago, a Ana, a Tatiana, falei já, né, Kaique? Quem mais? Meu querido Japa, um abraço, viu? Tá aí o Pedro, mandando alô também aí pra Musa da Avenida Cabuçu, aí no Ferro Velho da Mônica, o Diego... Daí o Mike, a Maria, a Cido, o Maurício, também pro Felipe, a Jane. Deixa eu ver quem mais que aí. O Baixinho, Moeda, tá lá com as duas muletas. Logo, logo ele vai voltar a jogar bola, viu? Vai melhorar, viu, Baixinho? Logo, logo você vai dispensar essas muletas aí. Sucesso pra essa galera também, o Edivaldo aí, o Jailson, curtindo a nossa programação. O Paulo e a esposa Michelle e as crianças. Tá na mais, tá bom demais aqui. O sucesso vai rolar com a galera que pediu aí, olha... O José que pediu Amado Batista, eu vou tocar com Maiara e Maraísa, tá bom? E Amado Batista, princesa, que vai pra Fran e também pro Daniel. A galera curtindo a programação. E claro, o pedido agora da Alice Pereira, me achará. Menos é mais, Simone Mendes, Peripecado. Não atende não, viu, Kaique? Você toma um puxão de orelha da Maria, da Alice Pereira aí.

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de volta e o sucesso não para por aqui com a sua participação. Eu quero agradecer o carinho dessa galera toda. Meu, boa tarde, viu você que tá aí trabalhando. E que bacana, hein? Que bacana começar a semana trabalhando com energia. Geralmente segunda-feira a gente chega cansado. Vou mandar um abraço aí pros meus irmãos em São Paulo. O Sá, o Geraldo, estiver em casa aí. A Joyce, sobrinha também aí. Minha cunhada Sandra vieram em casa aí. Foi no sábado, né? A gente deu um passeio, fomos até Peruíbe. Ah, bacana o passeio, viu? Fiquei feliz, deu pra dar uma saída de casa. Tirar um pouco, quebrar um pouco a rotina, né? Um abraço, meus queridos. 4h27 por aqui na programação, sucesso, mas porém, olha só, deixa eu passar aqui uma notícia que provavelmente no futuro vai preocupar e muito, viu? A China colocou milhões de carros elétricos nas ruas, mas agora enfrenta o efeito colateral. Mais de 1 milhão de toneladas de baterias devem sair aí de uso. Pois é, isso também pode acontecer, porque até 2030, enquanto o governo amplia rastreamentos e combate a desmontes ilegais com risco ambiental. Isso é verdade, tem que ter um lugar certo para descartar, enfim, e vai aumentar, né? A expansão aí dos carros elétricos transformou a China em referência industrial, mas elevou aí a pressão sobre baterias descartáveis. Com mais de 1 milhão de toneladas anuais previstas até 2030, o governo intensifica a reciclagem de baterias e rastreamentos digitais, a repressão de desmontes ilegais capazes de causar aí danos ambientais em território chinês. Mas aqui também vai ter que ter essa preocupação aí, porque tá aumentando, né, o carro elétrico também, não só no Brasil, em vários países aí. Isso é evidente que as baterias hoje, elas têm um tempo de duração e às vezes se o condutor não está ali muito atento, sempre acontece algum acidente. A gente vê não só nos carros elétricos, também em todos os smartphones, as motos elétricas, tem que tomar muito cuidado, tem que ter uma atenção aí redobrada quanto a isso, viu? Sucesso, meu amigo Valdemir Santana. E a Carla pediu sucesso aqui com um flashback. A gente vai tocar o Erejo com Olamor. Na sequência tem Bom Bocado aí com a Camila, participação com Arte Popular. E Zezé de Camargo e Luciano, Dois Corações e Uma História. Aí a galera que participou, meu amigo Wagner Mena. E Wagner, tá aí, boa tarde. Ele mandou uma mensagem aqui pra gente. Moleque, a mensagenzinha que ele mandou pro Kaique. Obrigado, viu? Wagner Mena, sempre com carinho aí pra gente, mandando aquele alô. Boa tarde, meu amigo Kaique Pereira. Deus abençoe aí a nossa semana. Se possível, toca aí Dois Corações e Uma História. Vou colocar agora aí, me coloca no sorteio aí. Sempre mais é sempre mais. Um forte abraço. Tá na mais, tá bom demais. Vamos conferir aí a indicação do ouvinte, Kaique.

Muito mais sucesso, 4h39, Zezé de Camargo e Luciano, dois corações e uma história. 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

E eu estou de volta por aqui, são exatamente 4 horas e 46 minutos. Daqui a pouquinho tem o sorteio. 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

0: 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Tem áudio aqui pra galera, vamos ouvir então aqui o sucesso. E antes do sorteio também tem áudio aí. Hoje tem dose dupla aqui, marido e o esposo e a esposa aqui. Olha só que dobradinha aqui, Vanderlei e Lucimara Basílio. Ah, tá aí, Vanderlei Vieira. Fala aí com a gente, meu amigo. Ele vai mandar um alô, ele ficou ausente aí uns dias, eu não sabia, agora ele explicou aí. Teve um problema na coluna, né?
1: Boa tarde, Kaique, ouvinte da Mais FM, sou Vanderlei Vieira do Belas Artes. Tô de volta, meu amigo. Oh, graças
0: que bom,
1: a Deus,
0: que feliz.
1: Com muita dor na coluna, fiquei uma semana encostado.
0: Mas pois é, rapaz, eu não sabia. Vi que você ficou ausente aí no final de semana.
1: Graças a Deus. Tomar como esse mês bem. Já comecei a trabalhar de novo.
0: Ai, que beleza.
1: E é isso aí, um excelente tarde para todos os ouvintes, mais para você, sua família.
0: Obrigado.
1: E um excelente mês a todos.
0: Valeu.
1: Muito trabalho, muita saúde, é isso que nós esperamos.
0: Ah, obrigado.
1: Tá bom, Kaique?
0: Valeu.
1: Excelente programa, parabéns pra sua netinha. Ah. Um abraço pra minha neta que tá em casa, que é aniversário sábado. Pro Antony tá em casa também.
0: Antony também.
1: E é isso aí, meu amigo. Pra todos os ouvintes da Mais, Daniel, o Daniel Coco, o Nelsinho, é isso aí.
0: Valeu.
1: Tá na Mais, tá bom demais. Fica com Deus.
0: Obrigado, viu, meu amigo querido. Ele tá em casa? Não, tá no trabalho, já voltou, já retomou o trabalho. E ela tá no trabalho. A Lucimara Basílio tá lá na adega BA. Ei, Lucimara, tudo bem? Aos 45 do segundo tempo chegou. Tá aí, dá um alô aí pra gente.
2: Boa tarde, Kaique.
0: Tudo bem?
2: Passando pra desejar uma ótima final de tarde.
0: Obrigado.
2: Uma semana abençoada.
0: Amém, para todos nós, né?
2: Parabéns pela netinha.
0: Fico feliz.
2: Quero aqui também deixar o meu beijão pro meu esposo, Vanderlei, meus filhos, minhas filhas, meus netos, minhas netas.
0: Uhum.
2: E pedir para você tocar uma da Alanis Morissette.
0: Opa!
2: Pra você, pro meu esposo, para todos os ouvintes.
0: Aos 45 do segundo
2: Valeu,
0: tempo.
2: Kaique.
0: Obrigado, viu? Um abraço, obrigado pelo carinho mesmo. Mano Bela, chegando aí aos 10 minutos para 5, chega com aí a indicação. 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
0: 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Ah, tá na mais, tá bom demais, mas olha, porém antes, vamos pro sorteio, Kaique. Vamos pro sorteio, falta 9 minutos aí, vamos ver quem vai levar esse dogão mais refrigerante hoje. E atendendo essa galera aí, olha. Na sequência tem aí Barões da Pisadinha, Relação Maluca, é o Boi lá da Cabo Sul pra toda a galera, em especial aí pra Musa e pro sócio, que é o Ricardo Liz e Ligeiro. Tá aí, pra toda a galera da Cabo Sul aí, o Ponte do Pedro. Também na sequência tem aí Murilo Ruf, Saudade Estranha, Aí, obrigado pelo carinho, Fernando, oferecendo pra toda a galera, comadre, compadre do Leonardo, tá aí a Clarice pediu, a gente vai tocar. Valeu, obrigado, viu, Clarice, pelo carinho e a sua participação. Deixa eu ver aqui também, o meu amigo Zé Antônio, lá no Jardim Leonor, Mongaguá, ele é esposa, tá aí um abraço pra vocês, a Cris, comadre, compadre, e vamos pro sorteio agora, vamos ver quem vai levar esse dogão mais refrigerante. Já tá girando a roleta aí, hein, tá girando. Você que ligou, que participou, mandou mensagem, seu áudio aí, parou. Final do telefone aqui, deixa eu ver, 2074, 2074...

0: Obrigado.
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meus irmãos, minhas irmãs, vamos agradecer ao nosso Deus, vamos agradecer ao nosso Pai e vamos confiar em seu amor, apresentando a Ele as nossas conquistas, as nossas preocupações e as nossas alegrias pelas mãos maternas da Virgem Maria. O anjo do Senhor anunciou a Maria e ela concebeu do Espírito Santo. Ave Maria, cheia de graça, o Senhor é convosco. Bendita sois vós entre as mulheres, bendito é o fruto do vosso ventre, Jesus. Santa Maria, Mãe de Deus, rogai por nós, pecadores, agora e na hora da nossa morte. Amém. Eis aqui a serva do Senhor, faça-se em mim segundo a vossa palavra. Ave Maria, cheia de graça, o Senhor é convosco, bendita sois vós entre as mulheres, bendito é o fruto do vosso ventre, Jesus. Santa Maria, Mãe de Deus, rogai por nós, pecadores, agora e na hora da nossa morte.

nossa morte. Amém. E o Verbo Divino se fez carne e habitou entre nós. Ave Maria, cheia de graça, o Senhor é convosco. Bendita sois vós entre as mulheres, bendito é o fruto do vosso ventre, Jesus. Santa Maria, Mãe de Deus, rogai por nós, pecadores, agora e na hora da nossa morte. Amém. Rogai por nós, Santa Mãe de Deus, para que sejamos dignos das promessas de Cristo. Oremos. Infundi, Senhor, em nossos corações a vossa graça, para que, conhecendo pela anunciação do anjo a encarnação de Jesus, vosso Filho, cheguemos por sua paixão e cruz à glória da ressurreição. Pelo mesmo Cristo, Senhor nosso. Amém. Glória ao Pai, ao Filho e ao Espírito Santo, como era no princípio, agora e sempre. Amém. E pela intercessão de Nossa Senhora da Conceição, nossa mãe, nossa rainha, nossa padroeira, a bênção de Deus Todo-Poderoso, Pai, Filho e Espírito Santo, desça sobre todos vós, vossos familiares, e convosco permaneça sempre.

0: Valeu, gol! Felipe Rodrigues, aí
1: você tá louco, obrigado.
2: Vocês sabem essa? Pra todas as tímidas do Brasil.

0: cá, senhor. Vem cá. Quero ter uma palavrinha séria com você.
1: Se é pra brigar, briga em casa.

0: Lágrima caída!
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0: 6:31.
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0: 7 horas.
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3: 7:04.

0: 7:31.
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2: 7:36.

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0: 8 horas.
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0: 8:30.
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0: 8:57.
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0: 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As notícias do governo federal que movimentaram o país no dia de hoje.
1: Boa noite.
2: Boa noite para você que nos acompanha em todo o país.
1: Segunda-feira, 1º de junho de 2026.
2: Vamos ao destaque do dia. Medidas para conter a alta no preço dos combustíveis.
1: O governo oferece auxílio a refinarias nacionais e aos importadores de diesel e Petrobras anuncia desconto na venda do produto.
2: E são intensificadas ações contra preços abusivos e para garantia da qualidade dos combustíveis.
1: E ainda, saúde.
2: Em um dia de mutirão, hospitais universitários realizam mais de 52 mil procedimentos entre cirurgias e consultas.
1: Quem vai falar com a gente sobre esse trabalho é Arthur Chioro, presidente da HU Brasil.
2: Vamos saber mais também sobre o Tela Brasil.
1: Filmes, séries, desenhos animados. Uma nova plataforma de streaming gratuita e com conteúdo 100% nacional.
3: Sejam muito bem-vindos e bem-vindas. O cinema é nosso e a casa é sua.
2: Hoje, na apresentação da Voz do Brasil, Mariana Jungmann e Luciano Seixas.
1: 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Acesse radiogov.ebc.com.br ou o canal Gov na sua TV aberta.
2: Para conter a alta dos preços dos combustíveis desencadeada pela guerra no Oriente Médio, o governo do Brasil decidiu prorrogar por 2 meses uma série de medidas.
1: Entre elas, uma nova subvenção para conter a alta nos preços do diesel e novas ações de fiscalização.
2: A repórter Gabriela Noronha tem os detalhes dessas medidas. Boa noite, Gabriela.
4: Boa noite, Luciano, Mariana, boa noite a todos que nos ouvem. Olha, a partir desta segunda-feira, o governo passará a pagar uma subvenção de R$ 1,12 por litro do óleo diesel às refinarias nacionais e também aos importadores do combustível. A medida substitui 2 auxílios que se encerraram no último domingo. E também, a partir de hoje, passa a valer uma nova subvenção de 35 centavos por litro ao óleo diesel A de uso rodoviário. Essa medida substitui a desoneração de impostos sobre o combustível que perdeu a validade neste domingo. E olha, a Petrobras já informou que este desconto está valendo e reduzindo aí o preço médio de venda para as distribuidoras de R$ 3,65 para R$ 3,30.
1: Ô, Gabriela, e em relação ao gás de cozinha, como é que fica?
4: Também foi prorrogada, Mariana, até 31 de julho, a subvenção destinada aos produtores e importadores de gás liquefeito de petróleo, o gás de cozinha. Os recursos federais